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1: 9:03.
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15: 9:27.
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0: Putz, nossa, viu? Vou te falar.
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0: Fred, Fabrício e Jefferson Moraes. Essa aqui vai sangrar o povo.

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1: E eu tenho no meu...
0: Puxa mais uma dessa, Fredão.
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0: Uma hora
1: não
0: dessa
1: é muito também.

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0: 9:41. 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
10: 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Conta aí, vai.

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16: 9:57.
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0: 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Que bandeirinha gostosa.
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4: 10:17.
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0: Muito obrigado, que Deus abençoe todos vocês.
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4: 10h40.
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5: 11 e 3.
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4: 11:24.
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7: 11:49.

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7: 12:30.
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7: 12:38.

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2: 1:03.
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4: 1:22.
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3: 1:33. 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
5: 1h50.
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6: 2:03.

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3: 2:19.
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4: 2h33, a playlist mais top do rádio.
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2: 2h47.
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0: 3 e 2. 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
3: 3:18.
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4: 3h32. 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
6: 3h49.
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4: 4 e 3.
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Renato, posto musical de

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7: 4:16.
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2: 4:30.
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3: 4h46.
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4: Agora são 4 horas e 58 minutos. Estamos começando o nosso programa Alvorada Sertaneja. Hoje é 31/8, segunda-feira. Vamos começar a semana. E para começar o nosso programa, vamos ouvir Edson e Hudson.

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19: 5 e 9.
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23: Agora são 5 horas e 9 minutos. Vamos ouvir Adalberto e Adriano.

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Agora são 5 horas e 19 minutos. Quero mandar um abraço para o Neto lá na Vila e para a Dona Maria lá no bairro São Vicente. Agora são 5 horas e 19 minutos. Vamos ouvir agora Mato Grosso e Matias.

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8: 5:28.
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11: Agora são 5 horas e 28 minutos. Você está no programa Alvorada Sertaneja. Hoje é 31/8, segunda-feira. Estamos iniciando a nossa semana. Vamos tocar aqui para você Léo Canhoto e Robertinho.

0: Eu sou o Buque Sarampo. Ihuuu! Vendeiro, ligue o rádio depressa, quero ouvir um pouco de futebol.
1: Sim, sim, senhor. Eu já vou ligar, já vou ligar.
2: 23 minutos de partida, etapa complementar, 0 para o Santos, 0 para a Sociedade Esportiva Palmeiras. Bola recolhida por Clodoaldo pela equipe de Vila Belmiro. Fintou a Dudu, fintou a Ademir da Guia, abriu para Pelé, entregou para Dicá. Voltou a bola com Pelé na entrada da área, passou para o Luiz Pereira, fintou Eurico, chamou Leão, prepara o chute, aponta para o ar, partida, gol!
0: Quem é que está jogando aí, hein?
1: É o Santos e o Palmeiras. O senhor quebrou meu rádio? Mas por que fez isso?
0: Quebrei porque sou corintiano.

0: Me dá quatro pingas, depressa.
1: Mas o senhor está sozinho. Uma pinga só não chega.
0: Eu quero quatro, entendeu?
1: Está bem, está bem. Aí estão as quatro pingas. Pode beber. Uma, tá aí, duas, três, quatro.
0: É. Ô, trem gostoso, senhor. Quanto que eu devo pagar pelas pingas, né?
1: É só quatro cruzeiro.
0: É, então me dá o troco.
1: Mas que troco? O senhor ainda não pagou?
0: Não paguei, mas o ano que vem vou lhe pagar. E vou lhe pagar com uma nota de 100 cruzeiro, tá legal?
1: Está bem, está bem. Aí está o troco.
0: É, e agora vou lhe dar um cacete, tá bom?
1: Não brinca.
0: Vou sim.
1: Não.
0: Ei, lá vai o braço.
1: Não, não, seu Buque. Tenha dó de mim, eu sou pai de filho.
0: Não, lá vai o braço. Não, vai mesmo. Não, vai, não. Vai. Não.

0: Seu Book, eu sou a dona Gigi. Esse aqui é meu esposo. Ah, se eu fosse viúva, me casaria com você agora mesmo.
1: Esse aí é seu esposo?
0: É sim, seu Book.
1: Pronto, Gigi. Você já é viúva.

0: Buki Sarampo, viemos aqui para te matar.
1: Matar-me? Quem são vocês?
0: Eu sou o terrível Juvencio Cachumba e esse é meu filho, famoso Varicela.
1: Pronto! Tombou a Varicela e desceu a Cachumba.
2: Buki Sarampo, me vai acabar com você.
1: Acabar comigo? E quem é você?
2: Me ser filho do cacique Touro Sentado.
1: E qual é seu nome, índio?
2: Me chamar Faca Direita.
1: Pronto, entortou a faca.
3: Buki Sarampo, você está preso.
1: Preso por quê?
3: Porque eu sou o delegado da cidade. Jogue a arma no chão. Nada de truque, senão você morre.
1: Bem, delegado, eu vou para a cadeia. Mas no dia que eu sair, você me pagará.
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3: Agora são 5 horas e 34 minutos. Quero mandar essa música para Sônia, minha irmã, lá em São José do Salgado, também para o Luciano, meu cunhado. Vamos ouvir agora mais um modão aí com Adilson e Arildo.

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18: 5h49.
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24: Agora são 5 horas e 49 minutos. Você está ouvindo o programa Alvorada Sertaneja. Vamos tocar mais um modão aqui com o Barreirito. Quero oferecer essa música para o Geraldo Miranda, o Zé Miranda, o Walter Miranda, para o Tineso lá na Usina Velha. Vamos ouvir então o Barreirito.

Agora são 5 horas e 52 minutos. Quero mandar um abraço para Dona Maria Mendonça e o Fernando, lá na rua Francisco Rosa. E também para o Zé Eustáquio. Vamos ouvir mais um modão aí com o Praião e Prainha.

Agora são 5 horas e 54 minutos. Quem está ouvindo o programa Alvorada Sertaneja é o Tiguilherme, lá na barraca do Tiguilherme, e também o Moeno. Vamos tocar mais um modão aqui com o Jean e Giovanni.

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6: 6:05.
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10: Agora são 6:05. Vamos ouvir mais um modão aqui com Praião e Prainha. Quero oferecer essa música para Isabel Cristina, lá na Avenida Geraldo Rodrigues, e também para o Neto, lá na Vila. Vamos ouvir então Praião e Prainha, Viola Dourada.

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5: 6h20. 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
1: Agora são 6 horas e 24 minutos. Quero mandar um abraço para Dona Maria Mendonça e para o Fernando, lá na rua Francisco Rosa. Vou tocar mais um modão aqui com o Trio Parada Dura.

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9: 6:33.
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14: Agora são 6 horas e 34 minutos. Vamos ouvir aí mais um modão com Milionário e José Rico. Quero mandar essa música para Natália Alves, ela que está nos ouvindo. Também vamos tocar essa música, é uma obra-prima do Marco Brasil e o Milionário José Rico.
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1: Agora são 6 horas e 38 minutos. Quero mandar um abraço para o Amarildo, lá no Juca Dias, e também para minha tia Noêmia, a Ana Luísa, lá na Rua Sergipe, e também para Maria Eduarda Coutinho, lá no Jardim Bela Vista. Vamos ouvir mais um modão aí com Alan e Aladim.

Agora são 6 horas e 42 minutos. Quero mandar um abraço para o Misael Veloso e também para o Rayone Marques. Quem também está ouvindo o programa Alvorada Sertaneja é o Itamar e a Elaine, lá na Usina Velha. Vamos ouvir mais um modão aqui com Leandro e Leonardo.

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17: 6h41.
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7: 6:55.

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3: 7 horas.
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4: 7:38.

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19: 7h51.
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3: 7h59.
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2: Aqui da capela desde as 7 da manhã, hoje na quarentena, que rezou comigo, que bênção foi. Nossa, que bênção, que bênção. E Mário e Pandinha acompanharam. E eu ia falar, tinha sugerido a música de São Francisco, mas o Pandinha foi assertivo, realmente. Ele falou, padre, não, a música nesse 17º dia, a ansiedade, é essa.

desde o início. Presta atenção nessa letra e reparamos. Primeiro, quem muitas vezes precisa de alívio, alívio mental, alívio emocional, alívio psicológico, não é a mesma coisa? Alívio de saúde, quantas pessoas não estão bem de saúde, fisicamente falando, e vai com certeza alívio espiritual. Por isso, mais uma vez, escute e saboreie. Eu vou convidar você a mastigar essa letra.

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0: Não tá sendo fácil aqui.

0: A capela. E o Pandinha, ele é demais. E o Pandinha, ele é demais. Nós fomos no baú lado. De que ano que é essa música, Pandinha?
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2: Ô, padre, essa música utilizam muito nos grupos de orações. E é uma música bem antiga, mas a mensagem é bem atual, né? Bom dia, padre,
0: Mário,
2: todos
0: os
2: ouvintes. Bom dia, boa tarde, boa noite, né? E o senhor falou muito de ser feliz hoje. E segunda-feira, normalmente, as pessoas acordam meio depressivas, né, Mário?
3: É isso aí, bom dia, boa tarde, boa noite, padre, Pandinho, ouvintes. O padre cantou essa música hoje, a capela lá.
0: A capela aqui, aí né, de manhã, com a garganta ainda aquecendo, mas... Mas saía, vinha na alma, porque eu lancei duas perguntas, né, amados? E aí, prepara o piru, por favor. Desci duas perguntas. Você está feliz? E você... Não, perguntei se você é feliz. Perguntei, você está feliz? E veio uma enxurrada, amados. Você viu, né, Mário?
3: Vi, padre.
0: De quanto?
3: Vi.
0: De
3: pessoas que muitas não são felizes
0: não
3: e muitas
0: feliz.
3: Com tristezas acordam com muita tristeza. Eu vi, padre, eu vi.
0: Eu também. Então, você... Eu falei, o Mário, tá lembrando, o Mário estava no metrô. Mário, uma curiosidade, no metrô, as pessoas, elas acordam segunda-feira como?
3: Não, padre, é como o Pandinha acabou de comentar, né? Eu e o Pandinha, a gente conversa muito sobre isso, porque a gente pensa assim, caramba, a pessoa acabou de sair da cama, não deu nem tempo dela estar tão irritada desse jeito, e a gente vê as pessoas, às vezes, muito nervosas, muito tristes, muito irritadas mesmo, logo cedo na condução.
0: Agora posso defender as pessoas?
3: Claro.
0: Muitas vezes não dormiu à noite.
3: Sim.
0: Está com problemas resolvendo na cabeça. Uma vez eu pus um post, supor colocar novamente, várias pessoas atravessando a rua. Todas com pensamentos negativos.
3: Sim, cada um com seu pensamento e todos eles ruins, né, padre?
0: Ruim, todos ruins. Então, gente, então é sério. Muitas vezes você não sabe o que a pessoa está. Repito, estamos num mundo doente. Mas vamos levar a cura. E quem é a cura?
3: Jesus.
0: Jesus. Falando em cura, palavra de Deus, pílulas de fé e sabedoria. O primeiro, Senhor, fala conosco, o Senhor quer hoje, ainda mais rezando contra a ansiedade, e amanhã, mágoa e perdão.
3: Perdão.
0: Pandinha. Dando a dica.
2: Pílula 89.
0: Desculpa.
2: Pílula 89.
0: Não. Respiração. Mais suave. Mais suave. Respira mais suave. Isso, de novo. Agora inspira. Mais, isso, expira. De novo. Inspira. Porque vai influenciar no modo que você vai ler. De novo. Mais uma vez. Mais suave. Bem, Espírito Santo, agora sim, pode ler, você vai ler diferente.
2: Pílula 89. Para você que se preocupa muito com o amanhã, leia todos os dias esse poderoso versículo em São Mateus 6,34. Não vos preocupeis, pois com o dia de amanhã. O dia de amanhã terá as suas preocupações próprias. A cada dia, basta o seu cuidado. Se realmente vivêssemos esse versículo, não teríamos ansiedades e medo do futuro, porque creríamos que Deus cuida de cada detalhe da nossa vida. Jesus aumenta a nossa fé.
0: E podia se emocionou, né? Podia ser o que nós olhamos o tema.
2: Estou emocionado ainda, padre, porque a gente se preocupa muito com o dia de amanhã. E nós carregamos, eu comento muito com o Mário isso aqui, ele também comenta comigo, nós carregamos muito o fardo das outras pessoas, que nem são os nossos fardos, mas nós queremos carregar. E muitas vezes temos que soltar, porque as pessoas elas mesmas devem cuidar das suas próprias vidas, né, Mário?
3: Exatamente. Falamos isso na sexta, né, Pandinha? Não só os fardos de outras pessoas, mas fardos que a gente já devia
2: nosso mesmo, né,
3: ter
2: Mário?
3: Soltado.
2: Nossa,
3: há muito tempo.
2: Eu nem lembrava.
3: Lembra que a gente comentou na sexta-feira?
2: Eu
3: a gente devia ter
2: falou,
3: soltado há muito tempo e a gente ainda está carregando. Foi até uma historinha, padre, que eu vou, se o senhor me permitir compartilhar aqui, que foi bem rapidinho. É uma historinha que eu vi, que havia um padre mais velho e um noviço andando com ele numa estrada uma vez. E eles tinham feito lá um propósito de não falar, eles estavam em oração e tinham feito um propósito de, durante todo o trajeto, eles não falarem com ninguém, nem tocarem em ninguém. Iam só os dois ali meditando, refletindo, sem falar e sem tocar em ninguém. Só que num determinado ponto, padre, tinha um riacho e tinha uma senhora tentando atravessar esse riacho. E ela ia caindo, ela ia se desequilibrando, e o padre mais velho foi prontamente, ajudou a senhora, não deixou que ela caísse, ela agradeceu, ele abençoou e eles seguiram no caminho. Quando chegaram no destino, o noviço falou para ele: padre, posso perguntar uma coisa para o senhor? Nós não tínhamos prometido que nós não encostaríamos em ninguém e nem falaríamos com ninguém, e o senhor ajudou aquela mulher lá atrás. E o padre mais velho só olhou para ele e falou assim: isso aconteceu há pelo menos umas 3 horas e meia atrás. Você ainda carrega esse fardo? E a história acaba ali. Então muitas vezes a gente carrega fardos que já era para a gente ter soltado há muito tempo, só que a gente segue carregando por teimosia, padre.
0: O pior que é o que faz a mágoa, tá? No fundo você já preparou a mágoa, você guarda. Você fica aguardando. E é como se você pegasse e desse murro em faca. Olha o que faz a mágoa. E aí o que vai acontecendo, Mário? Você vai se machucando, machucando, machucando, machucando. Vamos pedir a graça. Eu sei que perdoar é perdoar. Virar a página. Virar a página. E virando em página, Mário, inteligência emocional. Fala conosco, Senhor. Fala conosco.
3: Bíblia já está falando. 133. Leia 1 Tessalonicenses, capítulo 5, versículo 14. Amparai os fracos e tende paciência para com todos. A verdade é que nós, humanos, já não temos paciência de esperar. Olha a ansiedade aí, ó. Já não temos paciência de esperar. Obtemos informações em um clique, a comida é feita no micro-ondas, a internet tem que ser super rápida e etc. Mas as coisas de Deus não são assim. Precisamos aprender a esperar. Esperar pelo que pedimos a Ele. Esperar pela mudança de nós e dos outros. Esperar as coisas acontecerem como Deus nos prometeu. Esperar, esperar, esperar. Que possamos aprender a esperar em Deus. Ele não decepciona.
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0: Mas tem um detalhe que eu não completei aí, tá, Mari? Hoje o senhor me faz completar. Muitas vezes a pessoa... Pandinha, se você ficar parado esperando...
2: Tá, não. Não vai acontecer. Eu acho que, padre, a oração é isso.
3: Faça orar por onde?
2: E agir. Orar e agir. Porque Deus nos dá todo um dia um presente, que é acordarmos e levantarmos, agradecer a Ele e seguir, não podemos
0: desistir. Dá o primeiro passo. E a palavra... O Senhor, você tem que dar o passo.
3: Isso.
0: Tá? Santo Agostinho já falava isso, foi o dia dele, semana ainda, é o último dia de agosto, né? Isso. Eu posso ainda falar em Santo Agostinho. Ele fala: a graça pressupõe a natureza. O que significa isso, padre? Você tem que... Deus vai operar. Sim, mas Ele conta com pessoas.
3: Sim.
0: Quantas pessoas Deus está me usando para ajudar? Tá? Quantas pessoas, nesse momento, o momento de fé está salvando. Literalmente salvando. Quantas pessoas... Mário, Pandinha, quantas pessoas falam, agradece esse momento? Fala a verdade, que Deus operou, que está fazendo... Nós somos apenas formiguinhas.
2: Toda honra e toda glória a Ele, né, padre?
0: Toda honra e glória a Ele, mas Ele conta com as formiguinhas.
3: Sim,
0: tá?
3: Sim.
0: Então, e se a formiguinha ficar parada, não vai acontecer nada.
3: Não vai acontecer nada,
0: até,
3: né, padre?
0: Ó, ficou até rimou. Se a formiguinha ficar parada, não vai acontecer nada. Tá? Então...
4: É deixar-se ser amado
0: por... Livrou... Eu dar o primeiro passo
4: pra quem quer saber amar.
0: Mas Deus vai falar conosco. Prepare-se.

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0: Muito bom dia, você está ouvindo aqui na Rádio Alternativa o programa Momento de Fé com o Padre Marcelo Rossi. E eu já tenho alguns pedidos de orações. Começo aqui pela Lucilene, lá do Morada 2. Bom dia, Lucilene. Ela pede orações pela alma da mãe dela, a Dona Zélia Quirino, para o tio dela, o senhor Antônio, e todos os falecidos da família da Lucilene. A Thalita, do bairro Esplanada. Bom dia, Thalita. Ela também pede orações para os pais dela, Andréia e o senhor Jorge, para os irmãos Pedro Augusto e Thales, para os avós Aparecida e Vicente, pela alma dos tios Edson e José Manuel, pela vida e saúde de todos os amigos e familiares da Thalita e, em especial, pela vida e saúde da Thalita. Eu peço orações também para as minhas queridas irmãs, para a Roseli, para o esposo Nasson, para a Rosângela, o esposo José Martins, para os filhos Fred e o Fabinho, e para a netinha Sara. Orações também para minha irmã, a Rosane, e o esposo dela, José Vicente, o JV. Bom dia, Rosane. Bom dia, JV. Maria do Carmo também pede orações para a irmã Vitória Martins, para os irmãos e toda a família dela. Bom dia, Maria do Carmo. Bom dia, Vitória Martins. Coloco orações também para o meu grande amigo Rangel Luiz Conceição, para a mãe dele, Dona Sônia. Bom dia, Dona Sônia. E para os filhos do Rangel, Maria Eduarda, Duda, bom dia, Duda. E para o Luiz Augusto. Bom dia, Luiz Augusto. Bom trabalho, uma ótima semana para você. A gente vai para o intervalo e na sequência a gente continua com o programa Momento de Fé com o Padre Marcelo Rossi.
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3: 8:20.
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0: e com muito carinho nós vamos acompanhar, muita atenção.
1: Padre Marcelo, a sua bênção. Hoje eu estou aqui como amada de Deus para dar meu testemunho sobre a ação de Deus através da quarentena de São Miguel e através do Senhor, Padre. 28 de agosto de 2026, eu vivi um momento tenebroso durante a quarentena de São Miguel. Eu estava tendo embates espirituais, mas pela graça de Deus eu consegui ouvir o seu programa, acompanhar a quarentena. Eu participei da missa, foi abençoado para mim. Eu organizei as coisas, levei meus filhos na escola, e sempre depois que eu deixo eles na escola, tá começando a quarentena, então eu já ligo, né, já acesso no YouTube, começo a ouvir enquanto eu tô voltando para casa e finalizo ela na minha casa. A internet tava falhando, eu sou aquela que mandou mensagem durante a quarentena, durante o chat, e não pegava, não acessava, então eu toda hora caindo a internet, toda hora travando, toda hora eu perdendo a oração. E uma hora eu falei assim, vou falar que tá travando, pedir para orar para estabilizar. Foi esse o meu pensamento. E eu coloquei misericórdia com essa internet hoje. E quando o padre falou, que o senhor comenta, né, para saber se tá todo mundo ok, o senhor pegou e falou assim, tem um hater. Aquilo me foi uma pancada para mim, porque quem tinha mandado a mensagem era eu. E na hora me veio um desespero de que não, eu não queria atrapalhar e tal. E aí eu comecei a ficar ansiosa, comecei a ficar apavorada, começou a me dar um desespero. E o senhor, carinhosamente, o senhor falou, contou a história, né, da tapeçaria, comparou para que a gente entendesse que isso era uma tentativa de tirar o nosso foco. Que não era a quantidade, era a qualidade. Não era o quanto eu rezava, mas era como eu rezava. Mas ali me bateu um desespero tão grande e pensamentos ruins começaram a passar na minha cabeça e eu tive a intenção até de desligar o celular e parar de rezar. Mas aí novamente o Senhor na unção, carinhosamente, começou a rezar. E eu me sentindo mal, me sentindo inadequada, me sentindo inconveniente, e o Senhor começou, você é uma bênção, toma posse, escreve isso. Eu não queria nem escrever mais no chat, mas o senhor falou, escreve, eu preciso que você escreva. E eu escrevi, mas eu continuei chorando. E o senhor fez uma oração maravilhosa, linda, para repreender os maus pensamentos, mas eu continuei chorando e me sentindo pesada. E aí eu nem ia ouvir o programa, o Momento de Fé, mas aí Deus falou, é para você, escuta porque você vai entender. E aí a cereja do bolo foi o primeiro testemunho, falando dos puxões de orelha, né, que o senhor dá com amor. E ali eu fui curada, porque até então eu não estava me sentindo curada, eu estava me sentindo péssima, mas o senhor novamente não.

0: unção falou, é para cura. O Senhor nos alerta, o Senhor nos avisa, eu vou tocar em coisas sérias. E a gente às vezes fica desavisada, achando que não. Mas o Senhor tocou numa coisa muito séria. O fato de eu não me sentir uma bênção e de eu me sentir inadequada. Então eu quero dizer, Padre, que esse programa me curou. Essa quarentena está me curando. E através do seu propósito, do seu serviço a Deus. Então eu só posso agradecer. Eu sou vitoriosa pelo sangue de Jesus. Jesus tem afastado de mim tudo aquilo que me afasta dele. E eu só quero agradecer ao Senhor por essa bênção, por essa oportunidade de estar acompanhando, participando da sua quarentena, da quarentena de São Miguel com o Senhor.
1: E menos é mais aqui, né, Mário?
2: Menos é mais, Mário.
1: Quantas pessoas, Deus operando. Obrigado, Jesus, pela tua graça, que o inimigo vem sabotar. Por traumas, tá? Mas hoje na oração, prepare-se, Deus vai me usar tão, já estou profetizando, tá? De modo poderoso, para a glória dele, para a honra e glória dele. Lembrando, estou como médico de almas e eu não estou cutucando, estou tocando. Jesus está me usando para tocar e curar. Para não, Maria, vamos lá.
3: Deus abençoe o senhor, Padre Marcelo, a sua bênção. Deus abençoe o Mário, o Pandinha, bom dia, boa tarde, boa noite. Eu me chamo Lucy Cláudia e eu estou aqui, Padre Marcelo, para dizer que eu me emocionei muito com esse testemunho da filha com o pai. E eu quero dizer que esse testemunho não é comigo e com o meu pai, porque o meu papai já está no céu, a minha mãe ainda está aqui comigo na terra. Mas é entre eu e o meu esposo. Porque, padre, foi tão lindo esse testemunho que eu entendi que, assim, a gente sabe que as coisas são no tempo de Deus, né? Mas a gente quer que as coisas aconteçam. Pode ser nem no nosso tempo, mas que aconteçam. E eu estava aqui de manhã rezando o rosário e eu fiquei falando com o Senhor, assim, é tão difícil, né? A gente fazendo as coisas hoje que a gente quer, fazer as coisas que a gente quer, porque dia de domingo eu quero ir para a missa, meu esposo quer acordar e quer sair, né? E eu acabo que fico sem a missa e eu não quero isso. Eu quero meu esposo andando comigo na igreja para a gente poder ir para a missa, para a gente poder fazer as coisas de Deus, né? E eu vejo assim, agora eu estou aqui vendo, né, que tudo é no tempo de Deus, né? E que Deus falou no meu coração, tá vendo só como é que é as coisas, né? Então eu vou com ele onde ele quer ir, não deixando o meu compromisso com Deus de lado, mas Deus me fez entender que é para mim ir, né, junto com ele onde ele quer ir, onde ele vai, né? E agora, escutando esse testemunho, Deus falou comigo, Padre, que para mim acompanhar ele, que tudo é no tempo de Deus, tudo é na hora que Deus quer, na hora que Deus faz, né? Não é na hora que eu quero, é na hora que Deus faz. Que foi muito bom, Padre, escutar esse testemunho. Realmente, a gente precisa mesmo, não é de um lençol, não, é de lençóis e baldes, né? Muito obrigado, Padre Marcelo.
1: Nossa, estou tocando muita angústia no peito. Pandinha, direto para o intervalo. Vocês vão entender como Deus vai nos usar. Eu sei que eu estou orando para a sociedade. Eu sei que amanhã nos vão dar perdão e mágoa. Mas o Senhor fala, é cura interior. Nossa, Deus vai nos usar profundamente. Estou profetizando, tá? E aliás, eu faço até um convite. Você conhece alguém que não está bem? Se autodestruindo, essa palavra. Se autodestruindo, se sabotando. E existem forças do mal, tá? São forças do mal. E essa autoridade eu a tenho como sacerdote. E nós vamos repreender. E você vai ver a libertação que você vai receber. Já voltamos.
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4: 8:32.

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7: Derrama, Senhor. Derrama, Senhor.
8: Todos

Espírito Santo, vem, vem. Me unja para a glória de Jesus. E toda a honra agora ao Pai. Deus Todo-Poderoso. Que a Santíssima Trindade

0: transbordantes do Senhor.
1: Nossa, o Senhor me mostra uma visão, mas isso só para quem mora em casa. Quem mora em apartamento não vai saber, não vai entender. Eu vou descrever a visão. E a visão é assim. Gotas. Está chovendo dentro da própria casa da pessoa. Gotas. E molhando bem a casa. E o diagnóstico é esse. Entupiu a calha. E o perigo enorme, além de telhas quebradas. E vamos lá. Tem várias coisas que estão acontecendo nessa casa. Telhas quebradas. Outras não estão quebradas, mas com o vento se deslocou. Por isso está chovendo dentro da casa. E para ajudar, e aí para complicar, porque pode derrubar todo o telhado, as calhas estão entupidas. Entupidas com folhas, sujeiras. E nesse momento, o Senhor compara que somos nós. E muitas vezes a casa está para cair, esse teto está para cair, se não limpá-lo. Eu tenho que desentupir. Está entupido. E o Senhor quer, nesse momento, me usar para desentupir. Parar de chover dentro da sua casa e, ao mesmo tempo, te proteger das tempestades que virão. Obrigado, Senhor. Mas tem que arrumar a casa. E essa casa é você. Sou eu. Somos nós. Primeira coisa que eu vou fazer agora é trocar as telhas. Identificar quais telhas estão quebradas. Como agora é uma situação emergencial, eu vou pôr uma manta. Até como arrumar a telha, uma nova telha, porque continua chovendo, então eu tenho que parar de esse vazamento dentro da casa. Então eu vou pôr uma manta térmica. Não é bonito, mas pelo menos vai estancar, vai parar de chover dentro. Mas imediatamente eu tenho que desentupir a calha, porque senão o volume da tempestade pode fazer o teto cair. Eu tenho que desentupir. E é o que o Senhor vai fazer agora. Nesse momento, eu peço ao Senhor que o Senhor desentupa, desentope agora, Senhor, essa calha. Estou usando uma analogia, uma comparação, para que você compreenda isso para quem vive em casa, mas quem não vive, eu mais ou menos tentei descrever como acontece muitas vezes em casas, que tem que ter uma manutenção periódica, e muitas vezes não acontece. Aliás, eu prometi, vou fazer de novo, aí só fiz na rádio, mas eu quero fazer na quarentena também aqui, mas no terço de São Miguel, na coroa angélica de São Miguel Arcanjo, uma limpeza, uma faxina na nossa casa. Mas agora não é a faxina da casa, é da estrutura. É da estrutura. Coisa que eu nunca fiz. E eu tenho que ir num lugar e num momento em que você não sabe, nem eu sei. Gente, hoje eu até brincava com as pessoas, porque é verdade, eu completo 59 anos, 3 meses, 10 dias, algumas horas, 2 da tarde eu completo 11 dias. Porque eu nasci 2 da tarde, eu fui no hospital que um dia fui abençoá-lo, lá eu pude ver a data do meu nascimento, 14 horas. Como foi tão exato assim, padre? Porque eu fui uma cesárea de última hora. Então está lá até o meu horário de nascimento, que tudo é registrado. 14 horas foi a hora que eu nasci. Do dia 20 de maio de 1967. Ano que vem completa 60 anos. E Senhor, eu não sei sua idade cronológica, mas eu sei que nesse momento o Senhor está nos tocando. E o Senhor quer nos ir no lugar que eu não sei, nem você sabe, que chama-se concepção. Padre, quando eu comecei a existir? No momento da concepção. No termo humano, o espermatozoide, o óvulo é fecundado. E aí começa a surgir a vida. Foi aí que você surgiu. E eu também. Nós não somos IA, nós não somos robôs, nós não somos clone. Nós somos criados à imagem e semelhança de Deus. Infelizmente, no nosso nascimento, na nossa concepção, ainda não batizados, mas já sonhados por Deus. Não sei, porque isso influencia, sim. Estou em cura interior. Eu não sei como foi a sua concepção. Segundo o seu pai e mãe. Como assim? Se foi fruto de um prazer, gente, estou sendo muito profundo, tá? Se foi fruto de algo em que a pessoa não queria. Você não foi desejado pelo seu pai nem pela sua mãe. Mas eu tenho a notícia mais maravilhosa, mais fantástica do mundo. Deus já sonhava com você. Deus tinha e tem um propósito para você. E nesse momento, o que homem nenhum pode fazer, nem eu, tá? Quem está fazendo aqui é Deus. Onde eu não posso ir, Deus vai. Repito, só Deus pode tudo. E Ele vai na nossa carência, minha e sua também. Se eu te entrego várias pessoas que querem agradar homens, pessoas, quando eu digo homens e pessoas, tá? Querem agradar pessoas. Mas o motivo é porque elas não foram desejadas, ou elas foram maltratadas. Eu não gosto de usar a palavra judiar, porque eu tenho vários amigos judeus. E um dia, um amigo judeu veio raciocinar comigo: Padre, não usa essa frase. Ele tem razão, porque se você até buscar no dicionário, foi o que aconteceu no Holocausto com os judeus. Então, a palavra judiar não é legal. E, em respeito, essa palavra ela vai saindo do meu dicionário, em respeito aos meus irmãos judeus, o carinho que eu tenho por eles. Mas o significado é o mesmo: maltratar ao extremo. Infelizmente, veja, eu estou indo na origem de tudo. Repito, onde você não sabe, eu também não sei, mas Deus sabe. E pelo poder do Espírito Santo de Deus. E principalmente através do batismo. Gente, é no batismo que nós somos regenerados. Que uma nova vida nos é dada eterna. Já na concepção, Deus sonhou conosco. Mesmo que seja uma concepção não desejada, mesmo que ela tenha sido horrível. Não vou entrar em detalhes aqui, porque o Senhor mostra várias situações. Não. Eu só vou dizer que Deus te ama. Que Ele tem um propósito na sua vida. E se você ainda não descobriu, Deus vai me usar para que você se encontre. Que lindo, eu até me emocionei. Quantas pessoas estão literalmente perdidas no mundo doente. Nós vivemos num mundo doentio, em que as pessoas se escravizam para agradar pessoas. E nós temos que agradar a Deus. E sabe como que você vai agradar a Deus? Começando a repetir o que Ele quer. O que Ele quer? Sabe o que Ele quer? Repita: eu sou uma bênção. Você não é fruto de acidente genético. Você não é fruto de... É que eu falo muitas vezes com ateu e agnóstico. Deus tem planos na sua vida. Conheço pessoas que têm, são muito sábias do mundo. Doutores, poliglotas. Mas Jesus cita que a sabedoria de Deus, Ele a escondeu deles e as revelou aos pequeninos. A única coisa que eu te peço agora, repita: eu sou uma bênção. Nada contra, fiz 3 faculdades, nada contra a pessoa se formar, ser progredir, não. Eu só estou dizendo para aqueles que se julgam, se acham. É nesse sentido, tá? Não se sinta ofendido. Por favor, quem puder fazer um doutorado, nossa, muito bem. Mas não esqueça que Deus tem propósitos. Quantos cientistas... Gente, Einstein, ele não era ateu. Quantos cientistas eu vou citar aqui eram tementes a Deus? Obrigado, Senhor, pelo Teu poder, pela Tua graça e pela cura que está acontecendo agora. Nesse momento, o Senhor vai envolvendo você e eu. Repito, toda a carência que nós temos e esse querer agradar pessoas. Você quer agradar, e o Senhor dizendo, te preenchendo, a palavra é essa: você é uma bênção, porque eu te criei. Eu tenho planos maravilhosos para você. Que lindo. Hoje eu confesso, eu dormi muito bem. Pude dormir bem, graças a Deus. Amanhã já não vai acontecer isso, mas glória a Deus. E foi tão gostoso acordar sem despertador. Não precisei. E antes de me levantar, escutá-lo, mas carinhosamente dizendo para mim. E eu compartilho com vocês, meus filhos e netos, e bisnetos. Padre, bisnetos, o Senhor me fala isso.

0: coragem. Coragem. Eu estou contigo. Aqui não é o padre não, tá? Aqui é Jesus falando. Coragem. Eu estou contigo. Eu sou apenas transmitindo. Sou apenas um retransmissor. Coragem. Eu estou contigo. Não tenhas medo. Não te preocupes. Nada irá te atingir. Nada. Eu te protejo. Te abençoo. E te fortaleço. Vou repetir essa última frase. Eu te protejo.
1: Você é bem-vindo.
0: Te abençoo. Aqui. E te fortaleço. E obrigado, Senhor, porque no lugar da angústia, um calor. Não é sugestão, porque foi antes de falar. O Senhor envolvendo com um calor diferente. O que é isso, Padre? É Deus tocando. Repito, aonde eu não posso ir, Deus pode. Não só pode, Ele vai. E o mais importante, você tem que permitir, mas você está permitindo. Senão você não estaria aqui. Só o fato de você estar aqui, você está permitindo. E Apocalipse 3, 20 acontecendo. Deus batendo a porta e você abrindo. E a promessa se cumprindo. Nós se haremos.

vou estourar um pouquinho. Hoje tem batismo de fogo, o horário político. Então começa 9 da noite, tá? Ao vivo. E obrigado, Senhor, por esse programa. Obrigado, Senhor, por essa quarentena. E amanhã, 7 da manhã. Continuando essa oração e tocando em mágoa e perdão. É o Senhor limpando essa carne. É o Senhor restaurando as

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2: 8h56.
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1: 9 horas.
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1: Abençoai, santificai e exorcizai essa água, Senhor, 9 horas. Obrigado, Senhor Jesus, pelas curas. Nossa, que programa hoje, Senhor. E vai ser muito mais amanhã. Em nome do Pai, e do Filho, e do Espírito Santo. Amém.
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1: Hoje à noite, 9 horas, o horário político começou. E amanhã, 7 da manhã.
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1: no YouTube. E às 8 aqui.
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1: Amém.
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3: Rádio Alternativa, 9 horas e 2 minutos. A gente encerra o programa Momento de Fé com o Padre Marcelo Rossi, que volta amanhã a partir de 8 horas da manhã. E devido ao horário político, eu vou começar a fazer o Alternativa Prime daqui a pouquinho, depois do bloco de intervalos, com horário especial em virtude do horário político. Eu volto já depois do bloco comercial.

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Muito bom dia para você, uma ótima segunda-feira. Está começando mais um programa Alternativa Prime, agora em horário especial devido ao horário político. A gente agora está começando de 9 horas até 11 horas da manhã. E na sequência, o programa Giro Esportivo também teve essa alteração no horário. Vai começar 11 horas da manhã até o meio-dia. Mas agora é Alternativa Prime, de Prime para você nessa segunda. Segunda-feira, dia 31 de agosto. Hoje é dia do nutricionista. Parabéns, nutricionista. E é dia também de São Raimundo Nonato. Eu sou Rogério Rosa e vou ficar com você. Peço licença para estar aí no seu rádio até as 11 horas da manhã, tocando o melhor do passado, de Prime para você. Você está bem? Você está na Alternativa Prime? Seja bem-vindo!

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3: Alternativa Prime, a trilha da sua vida. Vamos começar essa segunda-feira cheia de energia. Clareou, Diogo Nogueira.
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1: Alternativa Prime, 9h23. E a gente começou assim essa segunda-feira abençoada. Drão, Gilberto Gil. E antes eu toquei Clareou, Diogo Nogueira.

0: Alternativa Prime, eu volto já já.
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0: 9:27.
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11: 9h38.
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1: E um passado muito longínquo. Conversation, Morris Albert.

Poema Ney Matogrosso. E antes eu toquei Conversation Morris Albert, dois clássicos do Túnel do Tempo, só aqui na Prime.

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11: 9h53.
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3: 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Vanessa Rangel. Pop.

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8: 10:08.
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14: Prime FM, Hold On My Heart.

dois grandes sucessos do passado, dois clássicos tocaram aqui agora na Prime: The Lady in Red, Chris de Burger, e antes Hold On My Heart, Gênesis, na linda voz de Phil Collins. 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
6: 10

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2: 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Agora com horário diferente. Em função do horário político eleitoral, a Alternativa Prime está começando todos os dias, de segunda a sexta, a partir das 9 horas da manhã. E o programa Giro Esportivo, que era ao meio-dia, agora começa às 11 horas. Daqui a pouquinho, a bancada já está chegando. E a gente vai de música do passado. I'm so glad that a woman, Love Unlimited. Você está na Prime, seja bem-vindo.

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10: 10h50.
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Alternativa Prime. Está Simply Red. E essa foi a minha saideira de hoje aqui no Alternativa Prime, que volta amanhã a partir das 9 horas da manhã. Daqui a pouquinho, a partir de 11 horas, já o Giro Esportivo Alternativa. Muito obrigado pela audiência, pela carona no seu rádio. E amanhã a gente tem encontro marcado. 9 horas da manhã.

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1: 11:07.
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0: E está começando mais um Giro Esportivo Alternativa. Agora 11 horas e 8 minutos em horário novo. Hoje com muita notícia de esporte, campeonato municipal. Tem o Galo, tem o Cruzeirão e amanhã tem jogo da Copa do Brasil. Hoje já começo cumprimentando meu amigo Robinho.
1: Bom dia, Rogério, bom dia, ouvintes da Alternativa FM. Bom dia, Laú, bom dia, nação atleticana, né? Vitória muito importante nesse sábado, levando o Atlético ao sétimo lugar do Brasileirão. Amanhã tem o grande clássico, né? Clássico mais, um dos clássicos mais importantes da temporada pro Atlético. Vamos falar também do campeonato municipal, né? Teve a primeira partida da final. Falar aí da USCAF, né? Daqui a pouquinho muitas notícias para vocês, meus amigos.
0: Maravilha, Robinho! Agora é o Alaoro, o craque do passado e professor do futuro. Alaô!
2: Bom dia, RR.
0: É bom dia.
2: Adiante e refinado, é bom dia. A gente tá acostumado com boa tarde.
0: Eu também ia falar boa tarde.
2: Aquele dia o Rodrigo acertou nós, né?
0: Foi.
2: Foi, deu uma chamada de atenção assim.
0: É o costume.
2: É o costume, né? Mas teve bom, né?
0: Teve bom.
2: Isso aí, então, bom dia também a todos os ouvintes da 87,9. Bom dia ao Robinho, um dos melhores batedores de falta do Brasil, que vai ensinar a turma da associação bater falta na final ali, esse meio de semana. Ele vai estar dando uma aula ali, os batedores de falta, que costuma decidir batida de falta, né, numa final.
0: E pênalti também, né? Pênalti, você sabe bater, Robinho?
1: Todos os melhores, né?
0: Olha
2: então,
0: só.
2: Então já é campeão.
0: E ele é abusado, você não viu a resposta?
2: É, você viu, não tem nada de humildade, não. Tá? Fala a verdade, né, Robinho? Você falando a verdade, você tem humildade.
1: Não tem humildade, não.
0: É isso aí,
2: né? A gente vai falar da USCAF também, né? O Ipiranga jogou. E já vou mandar a bola pra você, RR. Você vai pegar ela, dominar no peito, matar na coxa e distribuir pros ouvintes.
0: Deixa comigo, Alaô. Eu, Giro Esportivo. Vamos falar então rapidamente do Campeonato Municipal Sicred.
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0: Campeonato Municipal Sicred 2026 pegando fogo, Robinho. Você esteve no campo do Vila, Robinho?
1: Estive lá no sábado, havia a primeira final, né? O primeiro jogo da final. E foi um grande jogo, né? As duas equipes muito qualificadas. O Vila, né? Um pouco melhor do que a Associação, porque está jogando em casa, né? Teve duas chances claras de gol, não concluiu. A Associação teve uma também. Mas assim, eu acho que o empate foi bom para a Associação, né? E muito ruim para o Vila, né? O campo, né, deixou muito a desejar, muita ondulação, né? Por esse tempo seco também, né? Acaba que atrapalha um pouco. Mas sim, mas foi um grande jogo, bastante gente no campo lá, sabe? Tinha até bastante torcedor, sabe? E a torcida do Vila fazendo aquela pressão natural que sempre faz ali, né? Empurrando o time, né? Dando força, mas a Associação conseguiu, né, segurar esse empate lá no campo do Vila. Agora, o segundo jogo, próximo sábado, lá no campo da Associação. A gente espera que a Associação tenha isso, né? Eu, como torcedor da Associação, torcer para ela ganhar, né? Lógico. E assim, mas a gente viu que foi um jogo, no começo, bem truncadinho, sabe? Toca para um lado, toca para o outro. No segundo tempo, as duas equipes saíram mais pro jogo, sabe? O time do Vila, não sei se estava completo, a Associação estava faltando três jogadores, né? Que seria titular. Mas eu acho que sabe que vem agora, vai ser um grande jogo, né? A gente espera que vença o melhor aí.
0: Com você, Laura.
2: Isso, né? Eu tava conversando com o Robinho ali em off e ele tava me falando que o resultado justo ali seria um 2-1 pro Vila. E eu lembrei, né? Você falou 0-0, né?
0: 0-0.
2: E eu falei 2-1 pro Vila. Então,
0: foi
2: um resultado, como se diz, onde o Vila mereceu vencer, mas não venceu, né? Teria que fazer o dever de casa em casa para levar
0: primeiro
2: essa vantagem,
0: né?
2: Para a Associação. E diz que o Rafael fez boas defesas, fez, né, o Robinho? Um abraço pro Rafael, filho do Marco Antônio. Um abraço pro Semente também, o Gabriel.
1: E os dois filhos dele estavam no gol, né? Um goleiro da Vila e o outro da Associação.
2: Ah, é? Gabriel e Rafael?
1: O Thiago, o Thiago Bellarmine não veio, né? Time da Vila, então o menino mais novo dele que foi o goleiro da Vila.
2: Ah, o Semente?
1: Semente.
2: Semente joga muito. E o Rafael também, né? Então é isso aí, então onde o Vila deveria fazer o dever de casa para levar uma vantagem para o César. Na seleção é mais difícil, como o Robinho falou, faltou 3, 4 jogadores titulares vindo um time completo, a gente sabe que está um time entrosado.
1: E o campo da seleção também é um campo maior, né, Lau? Tem mais espaço para você tocar a bola, né?
2: Assim, dá mais probabilidade aí se tomar 1-0, empatar, virar, então acontece muita coisa. Mas só que tem, quando fala em clássico, gente, você não pode duvidar de nada, né? Um time vai no campo adversário e perde, vai no seu campo e vira aquele placar aí. Então é gostoso, né, o clássico por causa disso. É imprevisível. Né, imprevisível. E agora é esperar o fim de semana aí para ver quem será o campeão municipal 2026 Arcoense.
0: Ok, Elaô. Gira Esportivo 11-13. Eu ainda acredito, Robinho, que o próximo jogo vá nos pênaltis, viu? Porque é o que o Alaor falou, clássico é clássico.
1: O Rogério, a
0: gente... E jogo de final, né?
1: A final é igual o Alaor falou, final não se disputa, se ganha. Mas a situação, o campo da Seleção hoje, ele é maior, né? Tem mais espaço. E o time da Seleção é um time mais técnico. Você vê que é um time mais técnico, mais de toque de bola. Então, assim, o campo do Vila não tem como você fazer, né? Esse futebol, que é um campo pequeno. Ele é mais fechado, meio pequeno, e assim, ele tá com muitas ondulações, sabe? Então, assim, então a bola não corre redondinho não, viu, lá não.
2: Mas você falou uma coisa certa aí.
1: E eu tive no Ceará, um time mais técnico, mais toque de bola. Então, num campo maior, a probabilidade de ter uma vantagem é muito grande. Mas, igual você falou, clássico não tem isso. O clássico, a Vila vai lá, faz 2-0, acaba com o jogo.
2: Mas, igual você falou aí, falou uma coisa certa, por ser clássico. Clássico não se joga, se ganha. Se ganha, a técnica fica do lado. Porque a raça predomina. Num clássico, numa final, uma finalíssima, a raça ela é predominante sobre a técnica. Vamos supor, a seleção é mais técnica, mas se ela não impor a técnica com a raça diante do outro adversário, no caso aí o Vila, e se o Vila for tiver com a raça superada, a raça na final supera a técnica. Mas só que tem que ter aquele negócio, né? Você tem que fazer o seu favoritismo ali dentro de casa valer a pena, e com isso é o quê? Juntar a raça com a técnica para ganhar o campeonato.
1: Aí como se diz, eu gostei também, Laura, da postura dos jogadores, sabe? Não teve confusão, não teve nada. As duas equipes sempre buscando gol, acabou o jogo lá, todo mundo satisfeito.
0: Arbitragem, né? Tranquila.
1: Arbitragem boa arbitragem, sabe? Arbitragem nunca é bom pra todo mundo, né? Mas sempre tem um ou outro que reclama. Mas no meu modo de pensar, foi uma boa arbitragem, né? E assim, volta a falar, tá muito aberto ainda. A gente espera pela seleção ter um time mais técnico, ter uma pequena vantagem em relação ao campo. Mas assim, mas clássico é clássico, clássico a gente não pode ter muita influência sobre isso, não.
2: A arbitragem, a gente não analisa ela num lance ou dois lances diante da partida. Só se for um lance muito grave, né? Mas a gente analisa ela num todo, do começo ao fim do jogo, né? Não é os 45 minutos, é os 90 minutos. É os 90 minutos, mas os acréscimos. Então, você analisa um contexto geral ali para ver a atuação do árbitro. Se você for analisar erros, você não analisa árbitro nunca, porque errar, erra mesmo, não tem como. Né? Com esse VAR aí, com... não sei o que lá mais, tá errando, imagina aqui nos árbitros aqui, sem VAR, sem nada, né?
0: O Alaor.
1: Mas a arbitragem foi boa, do modo geral foi de pau,
0: tá? E eu ainda vou falar uma coisa pro Alaor, viu, Robinho? Eu nem discuto o que ele falou sobre os árbitros, porque aí entende. Aí jogou, tá certo, você tá certo. O Robinho também tá bom. Isso é o que você fala. Eu quero ver foto, quero ver vídeo. Tem história.
2: Quem viu, viu, né, Robin?
1: Quem não viu, eu tô igual o Beto, o Beto Trabalho de Tinique.
2: Sim, Beto Tinique.
0: O Beto, grande 50 Beto.
1: 50 e poucos anos, o Beto andando de bicicleta todinho, um preparo, fim danado.
2: Junto, eu vou, Beto.
1: Aí, um abraço. Aí nós dá um certo de pra trás e eu disse: ô Beto, você não vai brincar no veterano? Isso tá ficando doido. Quem viu, viu. Quem não vê mais, não.
0: É isso aí, tudo em aberto.
1: Igual o Cometa Hard.
0: Tudo indefinido no Campeonato Municipal e a gente, ao longo da semana, vai comentando, vai falando aí. E vamos ver quem será o campeão. Gira Esportivo 11-17, eu vou para um intervalo e a gente volta já já.
2: E tem aniversariante ontem, a gente vai falar agora ou depois do intervalo?
0: Depois do intervalo, segurei, segurei.
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3: 11:25.
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5: De volta com Giro Esportivo, 11:25. Robinho, ontem a dona Carmen Silva de Oliveira fez aniversário. Dona Carmen, é bom dia ainda, né, dona Carmen? Olha, Deus abençoe a senhora, Jesus e Maria abençoe muito a vida da senhora. E a senhora, você sabe de quem que é a Alemanha, ô Robinho?
6: Não, sei não.
5: Meu amigo Laura, aqui da bancada.
6: Ah, não, dona, eu tô com isso demais. Eu comprei muito colé dela na porta de Holanda.
5: Ah, opa! Dona Carmen, dona Carmen, fez aniversário. Parabéns, dona Carmen!
6: Parabéns, dona Carmen.
5: E você, Laura?
7: Parabéns aí a minha mãe, né? Dona Carmen Silva de Oliveira, Dona Zita também conhecida. Que Deus te abençoe por muitos e muitos anos, né?
5: Mas é muitos anos mesmo, Laura.
7: É, ela tem, tá fazendo 81, né?
5: Que maravilha.
7: E parece que tem uns 70 e pouco, viu?
5: Que Roger? Maravilha.
7: Graças a Deus, tá muito forte.
5: Jesus Maria abençoa.
7: É, que Deus abençoe ela aí, que ela dure e dure muitos e muitos anos. Jesus a ilumine, né? E que a gente possa estar junto aí por muitos, muitos anos. Parabéns aí, dona Carmen, dona Zita, minha mãe.
5: Aê! Robinho, vamos falar então do Campeonato Brasileiro, Robinho e Laô. Vamos começar pelo Galo. Vamos lá, Robinho, é com você.
6: Pois é, Rogério. O Atlético entrou em campo sábado, né? Com todo o time reserva, né? É, Gabriel Delfim, Scarpa voltando, né? É, o time bem alternativo e conseguiu, né, uma vitória importante contra o Vitória. Jogando na Arena MRV, uma preparação, né, para o clássico de terça-feira de manhã. O Atlético foi melhor, né, os dois tempos, foi melhor os dois tempos, jogou melhor do que o Vitória. Fez, né, o Borbas, né, centroavante uruguaio, né, fez seu segundo jogo e seu primeiro gol com a camisa do Atlético aos 25 minutos do primeiro tempo. E o Ranier, né? É, quem vem altos e baixos, né, uma época titular, outra época reserva, aos 63 minutos do segundo tempo, fez 2-0, né, o Eric, aos 87 minutos, né, faltando 3 minutos para terminar o jogo, fez um gol do Vitória. O Atlético agora é o sétimo colocado, né, a 3 pontos do Cruzeiro, né, que é o quinto. Então, assim, uma vitória muito importante, que coloca o Atlético aí na primeira tela, né, da tabela do Campeonato Brasileiro. A gente sabe que o Campeonato Brasileiro é um campeonato muito importante e muito difícil, né, de você disputar ele. A gente sabe também que o Atlético está em 3 competições, né, Copa Brasil e Sul-Americana, mas assim, Copa Brasil e Sul-Americana são jogos eliminatórios, né? Vai que você perde uma das duas, você tem que estar focado no Brasileirão. O ano passado o Atlético chegou na final do Sul-Americano e brigou para não cair até o último jogo. Então assim, tem que levar a sério o Campeonato Brasileiro, coisa que o Atlético está fazendo esse ano, né? É, eu sou gosto de falar assim, a gente busca os 45 pontos, né, Laú? Fez isso. 45 pontos, você tá livre de rebaixamento. Então, se o Atlético, mais 2 vitórias, chega aos 45, e aí você consegue focar um pouco mais na questão das Copas, né?
7: Mais 2, não.
6: É, tá com...
7: 36, não? O Cruzeiro tem 39, o Cruzeiro tem 36, aí você já tá adiantando 3 pontos, você já tá adiantando 9... o jogo que tá para trás, né?
6: São 9 pontos, tá chegando aos 45, mas tem muito campeonato pela frente ainda, o Atlético tem muito jogo em casa, e assim, por tá brigando nas três frentes, né, eu acho que não pode deixar de lado o Campeonato Brasileiro, que é muito importante, para não passar aperto igual passou, né, o ano passado. O Atlético jogou, foi melhor do que o Vitória, jogou bem, a torcida empurrou muito o Atlético, foi um jogo bastante, o Atlético teve várias chances, né, de até dar uma goleada maior no Vitória, mas ficou bom, de bom tamanho, com o time reserva. O Scarpa voltou e voltou bem, jogou bem, se muito bem no meio de campo. Esse centroavante, esse Borbas também, é um cara que sabe fazer gol, sabe? Então assim, foi bom resultado pro Atlético.
5: Eu tô vendo aqui, Robinho, notícia até boa pros atleticanos, tá vendo no jornal Tempo.

0: Com 35 mil adesões em 20 dias, galo na veia, hein? O Atlético ultrapassou 235 mil sócios. É dinheiro em caixa.
1: Não, mas assim, essa situação aí, eu até estava conversando com os meninos sábado, isso aí é uma realidade que não traz tanto benefício. Hoje, você ir no estádio do Atlético, você tem que fazer sua biometria, fazer seu cadastro, então você automaticamente, você foi no estádio, você já vira sócio do Atlético.
2: Automático.
1: Então, assim, a tendência agora é do Atlético chegar na casa de 500, até mais de sócios. Só que, assim, muitas das vezes não são sócios pagantes. Né? Quando você entra no estádio, você já faz um cadastro, uma biometria, né? Que te torna ser sócio do Atlético, sabe? Então, tem uma divergência.
0: Então, se o Alaor foi assistir o jogo do Cruzeiro...
1: Isso, porque, na verdade, Rogério, antigamente fazia o seguinte. Você tinha um jogo Atlético-Cruzeiro, o Atlético... Não sei como os ingressos caíram na mão de cambista. Hoje, o Atlético limitou muito isso aí, sabe? Então, assim, hoje só compra ingresso lá quem é sócio, né? Quem tem o seu cadastro. Então, a tendência acabar com a situação do cambista. Então, o que o Atlético está fazendo? Você vai no jogo lá hoje, você faz seu cadastro, você já virou sócio, torcedor do Atlético. Então, você tem direito a comprar o ingresso, né? Agora, não tem como você comprar ingresso e você ter o seu cadastro. Então, tá fazendo isso para acabar com os cambistas.
2: Mas o RR aí relatou uma coisa interessante, que é bom pro ouvinte saber. Ele falou assim: então, se eu for lá no Atlético lá assistir o jogo, eu seria relato. Não, aí no caso é só os atleticanos mesmo para fazer essa análise aí de quantos sócios tem, né?
0: Ah, maravilha então. Tava me lembrando aqui o Ronaldinho, o Fenômeno, quando ele comprou a SAF do Cruzeiro, ele comentando que quando ele chegou lá, os funcionários, todo mundo, a torcida organizada do Cruzeiro, todo mundo fez festa no primeiro dia. Na segunda-feira, a hora que ele chegou para trabalhar, ele olhou lá, assim, números exatos eu não lembro, mas tipo assim, tinha 10 mil ingressos para as torcidas organizadas do Cruzeiro, mais 10 mil não sei para quem. Camisa, cortou tudo. Ele disse que na terça-feira ninguém deu bom dia pra ele.
2: Geralmente a torcida organizada, ela tem esse privilégio, sempre teve, né? E o Ronaldo cortou isso porque aí quando
0: abuso, ela era abuso.
2: Acaba dando um pouco de prejuízo pro clube. Mas ele fez isso porque ele comprou e ele era o dono. Então se ele fizesse isso, ele ia estar trazendo prejuízo pra ele. Agora também o Pedrinho, ele faz porque ele tem um poder aquisitivo maior. Pra estar fazendo isso, pra estar agradando, né?
0: Momento é diferente também, né? Aquela época, talvez seja.
2: Deu uma estabilizada
0: Na verdade, você falou muito bem, tô lembrando aqui. Eu ia falar talvez não. Na verdade, o Ronaldo, ele é mais empresário no futebol
2: do que o Pedrinho.
0: Não, porque realmente. O Ronaldo entrou com a cabeça de empresário. Eu tô colocando dinheiro e quero receber dinheiro. Assim que funciona. Né?
2: Já mexeu no
0: futebol. Pedrinho, né? O Pedrinho entrou como torcedor e continuou como torcedor até hoje.
1: Isso. A intenção do Atlético, né? Até em junho do ano que vem, acabar com a situação de cambistas e tudo, entendeu? É só compra o ingresso lá do Atlético quem é sócio, quem tem seu cadastro e sua biometria lá na arena.
2: Mas isso aí também, Roger, pra gente encerrar esse assunto, isso aí também é complicado, não é? Vamos supor, você tem lá tantos mil sócios, só que tem com o estádio, só cabe quantos? O Atlético lá cabe 40?
1: 46 mil.
2: Se você tem aí, vamos supor, 200 mil sócios, só pode entrar 46. Se tiver um jogo muito bom lá e quiser ir, todo mundo tem jeito.
1: Então, sim.
2: Então é... Aqueles que têm mais...
1: Poder aquisitivo,
2: que compra as cadeiras lá fixas, aqueles que pode ir lá estar pagando todo mês, é os que mais privilegiados.
1: E até no modo geral, né? Os locutores que têm mais dinheiro que a gente, tem os locutores que têm mais dinheiro e os comentaristas têm menos, né?
2: Não, mas nós aqui tem o RR aqui, tem moral lá.
0: Eu não ia falar, não. Mas depois, dessa gracinha dele aí, Laô, você viu que ele... Eu falei tanto da barba branca dele, você viu que ele está deixando um cavanhaque?
2: Ah, o Robinho.
0: Você tá vendo?
2: É.
0: Mas tá branco do mesmo jeito. Mas lá, só pra gente finalizar, realmente, a torcida organizada é importantíssima pro clube. Importantíssima.
2: A torcida organizada, Rogério, a gente tem aqui na cidade também, tem
0: sim. Outro, tá? Ela é importante. O Zé Baixinho é o maior representante lá do Ipiranga. Alô, Zé Baixinho.
1: E o Zé Baixinho tava lá no campo do Vila sábado. Tava lá do lado do
0: grande abraço, Zé Baixinho.
1: Tá torcendo pra Ciação? Não, ele tava do lado da torcida de Ciação.
2: Tá dividido, né?
1: Não, ele foi sentadinho, aí tomou uma, duas, na terceira que tomou, já começou. Os índios é melhor do que os periquitos.
0: Os índios é melhor do que os periquitos. Foi caçar confusão lá.
1: E a torre baixinha, cala
0: a boca.
2: É o pessoal, todo mundo.
1: Um abraço, baixinho.
0: Eu tava falando, que a torcida organizada é muito importante. Mas, hoje, em se tratando de SAF, tá? Tem que se vender o ingresso mesmo. Tem que fazer uma gracinha para a torcida organizada, porque isso é gestão. É gestão. O América está quebrando lá. Ó.
2: Isso é o que eu estou falando. A torcida organizada ela é boa para quê? Para ir no campo, para fazer aquela festa bonita quando você vai no estádio, quando
0: você vai
2: aqui na Vila, Teatrão, Cruzeiro e Atlético. Você vê que a festa bonita, quem faz? A torcida organizada.
0: Mas quem gosta do clube, ele paga o ingresso para o clube,
2: isso,
0: né?
2: Questão de administração, quem quiser repartir, quem não quiser, eu acho que eles também pagam.
1: Só completando, você falou da situação do América, o Marcos Salum, né, que é o presidente do América, deu uma entrevista para a Rádio Itatiaia na sexta-feira, falando de um fundo de investidor da Arábia Saudita querendo comprar a SAF do América. A intenção deles é comprar 80% de tudo que tem, né, do clube, e se encaixaria a questão do shopping, né, do shopping Boulevard, né, que é do América. Eles comprariam 80% da SAF, né, e 80% dos imóveis que o América tem em Belo Horizonte. Aí o impasse tá o seguinte: o América quer vender 80% do clube, né, do futebol, mas sem mexer no patrimônio. E eles estão com a situação de investir $1 bilhão de dólar, né, em 4 anos no América. Então, se esse acordo se concretizar, o América sai de um patamar de segunda divisão para uns 2-3 anos, tá na elite muito forte.
0: Segunda não, terceira divisão já.
2: Nessa aí também não, porque você não vê o Bahia? O Bahia, todo mundo pensou, vai ser SAF, cara, do Grupo City comprou o Bahia. E não é fácil também você manter, igual a gente tava falando, né? É difícil, o futebol, você equilibrar as ações de América para Cruzeiro,
1: mas aí, olha, o time demora muito. Mas anos. Aí acontece, você pega o Bahia era a situação, ele subia um ano, caía no outro. Agora não, o Bahia sempre se manteve na primeira divisão. É igual o Red Bull Bragantino.
2: Não tá ganhando nada ainda.
1: Não tá, mas tá sendo na primeira divisão, entendeu?
2: Não,
1: ele tá na prateleira de cima, né?
2: Não, pra se manter, né?
1: Pra se manter.
0: Alô, Giro Esportivo 11:36, vamos falar do cabuloso, Alô.
2: O Cruzeiro teve uma derrota pro Vasco, 3-1, né?
0: Que é aquilo, Alô?
2: Jogou com
0: o
2: time.
0: O Cruzeiro me fez lembrar. O Cruzeiro tem um péssimo hábito de salvar quem tá caindo.
2: Não, RR, eu acho que não foi isso, não. Eu acho que o treinador fez certinho em colocar o time reserva mesmo, totalmente. Um ou outro ali pra.
0: Faz sentido.
2: Você sabe por quê? Porque não tem. O brasileiro, aqui o Cruzeiro com 39 pontos. Ele praticamente não vai.
0: É só se manter, ele tá correto.
2: Já tá mantido, é correr atrás de uma vaga na Libertadores. E a Copa do Brasil é um jogo só, perdeu, tá fora. Então tem que guardar o time para esse jogo de amanhã, que é terça. O jogo foi muito perto, jogo fora, perto que eu falo um do outro, o brasileiro com a Copa do Brasil. O jogo foi lá no Rio, tem um desgaste da viagem. Então fez certinho. Perdeu, mas perdeu, pôs um time desfigurado. Eu assisti o primeiro tempo, deu até calo nazista. Porque o time estava muito descomposto, não tinha. Parece que foi um time assim que jogou. Parece não, foi um time que jogou junto a primeira vez. Né? Então foi um time muito desfigurado, mas eu acho que o treinador fez certo. Se manteve aquela equipe aí para esse jogo de manhã, que é um jogo super importante, tanto para o Cruzeiro
0: importante.
2: Tanto
0: para o Atlético. Vamos falar da Copa do Brasil, Robinho?
2: Então. Bora. Então aí o Cruzeiro se precaveu para deixar o time na ponta dos cascos para amanhã. Lembrando que tem esse negócio do Caio Jorge hoje.
0: Hoje tem um julgamento do Caio Jorge pela aquela entrada violenta que ele deu no jogador do Atlético, que eu realmente acho que foi...
2: Usou a força excessiva.
0: Excessiva. Né? Pode nem ser com deslealdade, mas ele exagerou.
2: Só que tem uma coisa, né? Pau que dá em Chico, dá em Francisco.
0: Exatamente.
2: O goleiro do Atlético também machucou o jogador do Cruzeiro. Mas não foi. Mas foi. Toda vez que você machuca, sem querer, é falta também. Sem querer, machuca.
0: Exatamente.
2: Mas só que o Everson também, eu acho que já foi punido, né?
0: O Everson joga amanhã?
2: Ué, tá machucado. Dizem que não joga, não. E é uma grande perca pro Atlético.
0: O Robin já deu uma olhada aqui, porque se der pênalti...
1: Não, eu acho que joga sim, sabe?
2: Comentários hoje na Itatiaia que não, tá difícil.
1: Tá difícil, mas assim, mas eu acho que joga. O Atlético tá segurando ele aí, porque... Como se diz, ele é uma. Como se diz, mas eu posso falar com
0: é você. É uma garantia, ali atrás. É uma
1: garantia
0: atrás,
1: de questão de pênalti, né? Eu acho, a gente.
2: Não é só de pênalti, né?
1: Não, ele é muito bom, goleiro.
0: Muito assim, bom, excelente.
1: É um clássico. E mesmo o Cruzeiro ter perdido pro Vasco, eu acho que não tira, né, o mérito do Cruzeiro, que tem um grande time. Então o Atlético tá muito certinho, acertou o time. O Barba não é bobo, ele não vai ir pra cima do Cruzeiro de qualquer jeito. O time do Cruzeiro é um bom time. Eu acho, né, que é um jogo que vai ser decidido nos mínimos detalhes. É jogo de 1-0 ou pro Atlético ou pro Cruzeiro, então esse clássico vai ser decidido nos pênaltis. Aí você tendo um goleiro igual o Everson no gol, nos pênaltis, que é pegador de pênalti, né, o cara que sempre...
0: Sorte ou não, destacou, o cara, né, é bom. Sorte ou não, o cara é muito bom.
1: Ele é um dos melhores do Brasil hoje. Então isso ajuda muito o Atlético, sabe?
2: E esse goleiro, o Robin Caso, goleiro do Atlético, não jogar, esse goleiro...
1: O Delfim também é muito bom.
2: Delfim é bom também?
1: Bom, muito bom, jogador...
2: Mas tá sem ritmo de jogo.
1: É goleiro, né, da Seleção Sub-20 do Brasil, pegador de pênalti também, né? Tem que dar sorte de pegar pênalti, então assim... É, mas eu acho que o Everson vai jogar, deve jogar.
0: Até no sacrifício. Até no sacrifício,
1: é. Não vai querer ficar de fora dessa.
0: Palpites, arrisca?
1: Eu vou de 1-0 pro Atlético, né? Mas assim, volta a falar, né? Se der um empate não é nada de se... admirar, não.
2: É, esse jogo aí, como o Cruzeiro tá jogando melhor fora de casa do que em casa, eu vou de 1-0 pro Cruzeiro, vou inverter o placar do Robinho. Negoé falou, o mais provável é um empate aí, porque os dois times, é um clássico, os dois times estão equiparados, né? Todos os dois times poupou jogadores, tanto o Atlético quanto o Cruzeiro. Então, se for analisar aí, é uma análise assim mais bem profunda, é um empate, mas como esse retrospecto do Cruzeiro ganhar fora, eu vou levar em conta isso, eu acho que o Cruzeiro vence 1-0.
0: Eu vou arriscar o meu palpite aqui, 2-2 no tempo normal e vai para os pênaltis. Pênalti é loteria.
2: A probabilidade de dar empate é muito grande.
1: Portanto, o Cruzeiro tá com um bom time, né? Tá com uma turma boa, lá também tá, acho que Eu vou, lógico, ele vai torcer pra ganhar, mas eu acho que se der empate também não é nada de anormal. O
2: importante é sair um bom jogo, gente.
0: Sem confusão, igual no Mineiro, né?
2: Sair um jogo ali que agrade o torcedor, tanto que tá lá quanto que tá assistindo. E os dois times saiam satisfeitos com o que correu dentro de campo e a torcida também. Você já viu quando o time perde e o time deu sangue ali, deixou comeu grama literalmente ali, a torcida aplaude o time depois.
0: Exatamente.
2: Não, eu quero que aconteça isso. O que perdeu sai aplaudido ali pelo torcedor, porque deu um espetáculo.
1: E se fizer se o Galo ganhar de 1-0, ganhar aos 48 do segundo tempo.
0: Olha aí, Laô. Olha aí. A cigana falando aí. O Mick Jagger falando aí. Giro Esportivo 11h41, a gente vai para um rápido intervalo e na sequência a gente vai falar da UCAF Ipiranga.
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6: 11:47. 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
7: De volta com Giro Esportivo. Robinho, você tá sabendo que o Alaor tá com essa olheira toda aí, que ele nem dormiu de ontem para hoje, tá com um bezerrinho novo lá na fazenda dele, o Guerreiro?
8: O Alaor é um dos maiores latifundiários da região nossa.
7: Sério?
8: Tá? O homem tá chegando a casa de quase 5 mil litros de leite por dia.
7: Eu ouvi falar que era 30 mil litros de leite por dia.
8: A gente falou mentira, só 5 mil.

0: nasceu, foi anteontem que ele nasceu, o bezerrinho? É de corte.
1: De corte, é.
0: Então ele é o rei do gado ali na região dele ali.
1: Ali lá da usina velha.
0: É, ele que manda.
2: Oh, tem boca não. Ele não errou não, viu? Ele não errou não, é duas vacas e dois bezerros. E esse alterou o segundo. Vai dar uma canseira na gente, né?
0: Alaô, vamos deixar o guerreiro, o bezerrinho lá em paz. Tá tudo bem com ele, né, Alaô?
2: Tá, ué, mas dá um trabalho.
0: É, mas tá certinho. Alaô, quero saber da garotada lá da Ucasse, a garotada do Ipiranga. Até vou abrir aqui, que você mandou aqui no grupo. Gente. Olha, a meninada do Ipiranga, vou te contar uma coisa, viu? Essa turma, a hora que subir pro titular, tem muito material pra jogar aqui, viu?
2: Isso.
0: Vamos lá, Laura, com você.
2: Manda um abraço primeiro, né? É o pessoal lá da escolinha, é o Rô, o Juninho, a Cássia, né? O Regis.
0: Opa, essa turma toda bacana.
2: É, que tira 5 mil litros de leite, tem umas 300 vacas.
0: É sócio dele? É sócio?
2: Não, o Regis já, com o pai dele, Israel, ele já mexe em Deus de criancinha,
0: né? Criança, né? É. Alô, Regis, boa tarde, a equipe aí da escolinha.
2: Vitória também, mãe dele.
1: Vitória. Ele manda um abraço pro Gustavo aqui, Gustavo Cardoso, né, filho do Bicudo, né? Me deu uma aula aqui no intervalo de sócio. Um abraço aí, Gustavo. Com Deus.
0: Alô, Gustavo. Hein? Muito obrigado aí pela participação, Gustavo. Boa tarde.
2: Um abração, Gustavo. E também para a Isabela também, que compõe a escolinha, né? Então esse pessoal lá é que compõe a escolinha. Mandar um grande abraço para eles. Jogaram no sábado aqui em Arcos contra o time da associação, que não é daqui, é de Bom Despacho. É, ganhou de 10-0 na categoria sub-8. 7-0 na categoria sub-10 e 2-0 na sub-12. E no domingo, a equipe foi lá em Lagoa da Prata jogar contra a Lanús. É, ganhou a categoria sub-9 de 6-1 e ganhou a categoria sub-13 de 2-1 lá no campo da Lanús.
1: E a Lanús é uma equipe muito forte, né?
2: E já tem escolinha, já tem uns 30 anos.
1: Muito tradicional, começou com o Marcelinho lá, né? Que foi técnico muito
2: tempo. Não, treina lá, o Marcelinho lá ajuda o Tequinho lá, o Tequinho que é o principal coordenador lá, ajuda o Tequinho lá há muitos anos. Inclusive o Marcelinho pediu uma camisa do Ipiranga pra mim, né? Esse Popó faz uma camisa lá pro Marcelinho, que ficou doidinho com a camisa do Ipiranga.
0: Não, a camisa do Ipiranga é muito bonita.
2: Então você vê aí que foram... 5 jogos e 5 vitórias, né? Então, parabéns à garotada, parabéns à diretoria, tanto a principal diretoria como a da base. E fez um belo trabalho esse fim de semana, né? O Juninho, principalmente, mas o Rô, né? É, que foram lá, a Cássia, eu não pude ir, mas o pessoal ficou
0: ralando. Você não foi por causa do Guerreiro, Bezerro? Por causa Bezerro. Do
2: Bezerro,
0: né?
2: Olha
0: Guerreiro. Aí, Robin.
2: E ralou lá no sol quente, hein?
0: Imagina.
2: Deve ter sofrido demais, né?
0: Alaô, a gente sempre fala aqui, eu sempre falo com você também aqui fora do ar. Eu fico admirado com o trabalho lá seus, né? Essa equipe todinha lá de professores, as esposas que participam. Isso é muito importante. É uma família que está se construindo. E essa garotada, eles fazem gol. Não é porque o outro time é ruim, não. É porque eles são bons mesmo. Você vê que toda rodada essa meninada é... Chega junto.
2: Rogério, já é um trabalho aí de 4 anos, né? Um trabalho assim, que o Robin estava falando.
0: Exatamente.
2: É um trabalho onde demora um pouquinho o pessoal entrar na linha, porque lá no Ipiranga, você fala assim, dá o treino, vai lá ver um treino para você ver. Lá do momento que você pôs o pé no campo, não tem tempo nem de respirar, porque, vamos supor, se você ficar ali 2 horas e meia, firme mesmo, concentrado, porque 50, 60 meninos ali. Então, é um trabalho muito árduo, mas um trabalho prazeroso, porque aí você está pondo a garotada aí no caminho certo, pondo a garotada aí para estar fazendo o que eles gostam, não quer jogar um futebol.
0: E uma coisa muito importante, 4 anos de trabalho, né, com essa garotada?
2: É, o Rô começou há 4 anos, juntamente com o Juninho, a gente está junto também lá, eu, o Regi, a Cássia, a Isabel, esse pessoal está lá. É em Deus quando começou essa etapa agora da escolinha.
0: Eu tô me lembrando aqui quando, antes de terminar a Copa do Mundo, essa última Copa, nós comentamos aqui, eu acho que foi até o Robinho que puxou o assunto. A equipe da Alemanha, aquela que ganhou de 7-1 do Brasil, né? É uma seleção que já estava mais de 4 anos também fazendo aquela preparação. Sim, isso é muito importante. O que você falou aí, a disciplina, a garotada... 4 anos, eles não têm medo dos professores lá no campo, eles têm respeito e é uma troca de respeito.

0: Feito, né? E é muito importante esse trabalho, é contínuo, muito importante.
1: Mas muita gente às vezes vai falar assim: ah, tá, mas ganhou de 10 a 0, ganhou de 7, de 9, é igual no caso aqui. Mas tem menino de fora, é regional, pode assinar de fora, gente. Mas só que essa categoria sub 8, eu até treino ela, ajuda a treinar sub 8, sub 9, ajuda as outras, mas menos, né? É, então o que acontece? Eu posso falar aqui porque a gente tá lá todo dia. Tem um, eu acho que é nessa que a gente jogou lá contra o time de Bom Despacho, no outro fim de semana, tinha dois jogadores de fora e ficou na reserva.
0: Olha então, só.
1: A maioria dos jogadores da Sub-8 é aqui de Arcos. E tem muito jogador bom.
0: E viu? Que continue assim, incentivando a garotada aqui, prata da casa mesmo, nada contra os que vêm de fora jogar.
1: Não, e é bom dar esse complemento. Você tem que ter dois, três, quatro jogadores de fora para dar esse complemento, porque às vezes algum dia falta sim, dois, três, sim, então sim. Você tem que ter essa turma.
2: Eu só acho o seguinte, eu gosto muito de ler, né, esse tipo de coisa assim, eu acho que a Federação Mineira de Futebol, juntamente com a CBF, deveria ter uma cartilha, né, para as escolinhas, né, Laú? Porque assim, é uma escolinha de um jeito, de outro, acho que tinha que padronizar, né, o futebol brasileiro, porque assim, tudo é geração. Você falou aí da Alemanha, né, quando foi campeã aqui no Brasil, depois ela, no ano seguinte, ela custou passar para as oitavas de final, porque ela na geração já estava acabando. A Espanha, que foi campeã esse ano, ela já vem uma geração de duas ou três Copas do Mundo. Agora, a próxima geração forte que vem aí é a geração da Inglaterra, né, que foi campeã
0: sub-20. Isso.
2: Ano passado, então assim, vai dar muito aperto na próxima Copa do Mundo. Então o Brasil precisa, né, de montar uma geração vitoriosa.
0: Não, o Brasil daqui para frente só vai para trás com essa turma dele.
2: Você pega o Brasil, você pega hoje o atleta com 15 anos, ele está indo embora para a Europa. Ele não tem futebol no Brasil, ele não joga, ele não conhece a torcida, ele não sabe como é que funciona. Então acho que tinha que padronizar algumas coisas, até mesmo para dar
0: Robinho,
2: futuro melhor, né?
1: Por isso que a gente cobra aqui, a gente faz essa crítica construtiva aqui na Liga, igual a gente fez aquele dia na Liga. Não que a gente está criticando o trabalho da Liga, a gente está fazendo uma crítica que possa melhorar para essa garotada que a gente treina. E a gente fala isso porque a gente treina lá e a gente passa isso aqui no microfone para todo mundo que está ouvindo, né? Então, isso é super importante, você pegar essa turma aqui e ela ir avançando com 14, 15 anos, já tendo um espaço no futebol aqui, para ela fazer um trabalho bonito pro torcedor ir no campo e ver essa garotada aí que está sendo treinada hoje.
0: Robinho, e o meu amigo Pedro, professor lá da Escolinha da Associação, como é que tá?
2: Os treinos estão tendo lá de segunda e quarta-feira, né, a partir das 5h30 da tarde. O Pedro é um cara que ele vem montando lá as categorias, né, a gente sabe que não é fácil, a Escolinha da Associação passou na mão de algumas pessoas, né, de alguns preparadores, e assim, sempre quando saía um, acabava com a Escolinha, né. Mas assim, o Pedro vem devagarzinho, né, conversando com todo mundo, montando as equipes, né, tá com as equipes bacanas lá já, e ele falou que a partir do ano que vem vai começar a participar desses campeonatos também, né, pra incentivar essa molecada.
1: Se tiver municipal, já vai participar, não?
2: Com certeza vai. Mas assim, ele tá prezando muito essa questão de, primeiro, disciplina, tática e técnica, né. Você vê que tem dia lá que ele nem põe bola pros meninos coisar, mas
0: isso é importante. Toque
2: de bola, sabe?
0: Entrevista que a gente fez com o Pedro, que eu percebi que ele é muito técnico, muito.
2: E assim, né? Não aceita pai de jeito nenhum dentro de campo, sabe? Não deixa entrar, ele colocou até as placas.
0: É profissional, o cara é profissional,
2: então, assim,
0: né?
2: Não deixa, sabe? Então, nesse ponto, assim, a gente vem tentando levar, né? Tentando levar essa situação, porque, igual eu sempre falo, eu quero que o menino focado dentro de campo, eu não quero.
1: Mas o pai, não estando dentro de campo, o Pedro Paulo tá certinho, lá no Ipiranga também fez isso agora, porque o pai é muito emotivo, né? E pode ser qualquer um, gente, pode ser eu que sou pai, pode ser
0: querendo filho, ajudar, vai atrapalhar querendo os professores,
1: ou não, uma hora,
0: até o filho, né?
1: Sem perceber, você vai estar atrapalhando, né? Então isso aí, mas os pais compreendem, né? Todo mundo compreende, então isso aí
0: é os pais, bem deles, né? E os pais têm que realmente irem aos campos para prestigiar, só entender.
1: Você tá dando treino e o pai tá ali vendo o seu trabalho, né?
0: E assim, é o pai entender que o lugar dele é do lado de fora do alambrado. Dentro são os profissionais ensinando. Giro Esportivo 11:57.
1: Manda um abraço aqui pro Ronei, fotógrafo do Videomarker, fez a reportagem lá do Arcos Clube.
0: Opa!
1: A foto profissional, né?
0: Alô, Ronei!
1: Mandar um alô para ele. E esqueci aqueles dias, né? Muito
0: qual que é a empresa dele aí?
1: Videomarker.
0: Videomarker. Aqui de Arcos mesmo?
1: Fez um trabalho bonito das fotos.
0: Vi, profissional. Ronei, parabéns, viu? Um show de fotos, viu? Parabéns.
1: É isso aí, né? Então, vamos torcer aí que saia um grande jogo amanhã, Cruzeiro e Atlético, Atlético e Cruzeiro, né? No caso aí no campo do Atlético. E que a gente que está assistindo do lado de cá, tanto o torcedor que está lá no estádio, possa ver um grande espetáculo aí. E mesmo que saia perdedor, que saia satisfeito com o seu time ali, com vontade, com garra e com gana de ganhar, né? Então, um tem que ganhar. Então um vai passar e o outro vai sair. Então tem que compreender isso e tomara aí que o Cruzeiro passe aí, né, e avance na Copa do Brasil.
0: Maravilha, Laô. Robinho, suas considerações finais.
2: Eu acho uma pena, né, topar Atlético Cruzeiro na quarta final de Copa do Brasil. Visto aí os times que estão, né, Vasco, Palmeiras, né, Santos. Então assim, eu acho que tinha tudo para topar na semifinal, ou até mesmo na final da Copa do Brasil. Mas vai entender uma CBF que faz um sorteio com 8 times e coloca 3 clássicos, né? É muito sem lógica, não tem disso. E
1: qualquer um dos dois passar favoritíssimo, não, ser campeão.
2: Campeão, né? Então se passar o Atlético Cruzeiro, vai chegar na final com o Palmeiras, com certeza. Sabe? Que é um outro time também que tá do outro lado da chave lá, muito forte. Então assim, é igual o Raul falou, é torcer para que dê um bom jogo, né? Que seja um jogo da paz aí, sem briga, sem confusão. A gente sabe que as torcidas organizadas sempre vai em campo, a maioria das vezes, para brigar, né? Então assim, que torça, que vá torcer, que seja um jogo limpo e que vença o melhor, que o melhor possa ser o Atlético, né? Se Deus quiser passar e chegar à final da Copa Brasil.
1: Cada um puxando a sardinha pro seu lado, eu acho.
0: Cada um puxando a sardinha pro sua brasa. Giro Esportivo, até mais. Bancada. Giro Esportivo 11:59. A partir de agora você fica muito bem acompanhado aqui na Rádio Alternativa com o programa Tardezinho 87. 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Tardezinho 87. E o Giro Esportivo fica por aqui. Volta amanhã a partir de 11 horas. Muito obrigado pela audiência e um forte abraço para todos.

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2: 12:29.
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2: Meio-dia e 42.
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27: Meio-dia e 59.
28: 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Boa tarde, gente!
29: Muito bem, ótima tarde para você também, ligado, sintonizado e curtindo por aqui a Sintonia da Alternativa nesta tarde quente de segunda-feira, dia 31 de agosto de 2026, para fecharmos aí este mês e daqui a pouquinho também a gente dá as boas-vindas ao novo mês chamado ele de setembro. Por isso, de antemão, a gente parabeniza a todos vocês que nesta segunda-feira fazem aniversário e que completam aí mais um ano de vida, viu? Felicidades, parabéns hoje e sempre para você. Um abraço bem apertado aqui de toda a equipe da Alternativa, exclusivamente para você. Lembrando que a partir de agora também está liberado aí a sua participação para você poder nos ajudar a fazer o nosso programa cada vez melhor. E aí, qual é a sua música? Qual é o seu hit? Qual é a sua canção que te acompanha nesta segunda-feira? Nos dias que a gente toca para você com muito carinho através do nosso WhatsApp, sempre liberado para você, que é o nosso 3351-2332. 3351-2332. Você tem aí a opção em participar conosco, mandando a sua mensagem de texto ou, se você preferir, também a sua mensagem de voz. Eu, Lucas Lopes e Roberta Vidal estaremos por aqui até às 4 da tarde fazendo companhia para você em aquela audiência absoluta. Seja você em casa, seja você no trabalho, seja você no carro ou simplesmente você que está com uma moral danada com o patrão e já está curtindo aquelas férias tão merecidas, ou simplesmente você que nesta segunda-feira está de folga. O importante é estar na sintonia da 87,9, acompanhando aqui de pertinho mais uma edição do nosso Tardezinha 87.
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29: Bora começar muito bem ao som de João Bosco e Vinícius. Chora, me liga. Essa aí todo mundo canta, hein? Aqui na Alternativa, 1 e 2.

aí pra você, pra começarmos assim, de um jeito bem gostoso, a nossa edição especial desta segunda-feira do nosso Tardezinho 87. Da mesma forma que lá fora está, aqui dentro também, viu? Quente, mas com muita música boa pra você ficar muito bem antenado e conectado com os grandes sucessos, sejam eles nacionais ou internacionais. Prepare também o seu pedido através do nosso WhatsApp 3351-2332. Aqui na sua Rádio do Coração, 1:11.

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1: E aí, Roberta Vidal, nos diga mais sobre esse clima tão gostoso e tão envolvente que lá fora se encontra.
2: Meu Deus do céu, gente, uma excelente tarde, um sol para cada um nesta segunda-feira. Segunda-feira, dia de repouso, energias. Se tá precisando de vitamina D, não vai precisar mais, viu, gente? Só de atravessar a rua já tá assim, ó, dando pra suar. O que tem nos salvado por aqui é um ventinho que sopra aí a 10 km por hora, podendo ter rajada de vento a 40 km por hora. Isso eu creio que ficará para a parte da noite. O sol nasceu fervendo às 6h12 e promete ir embora às 17h43. Continuamos na fase da lua cheia. Previsão de chuva para Arcos hoje, 0,2 milímetros, 40% dessa previsão se confirmar. Muito diferente da nossa capital mineira, né? Daqui a pouquinho a gente fala sobre a chuva em Belo Horizonte na tarde deste domingo.
1: Muito bem, e você continue por aí, conectado, sintonizado na Alternativa. A gente dá uma parada rapidérrima para o nosso apoio cultural, mas na sequência a gente volta trazendo muito mais sucesso para você. Continue ligados. Música.

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19: 1h20.
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0: Valeu, menino!
1: Valeu, Luciano!
2: Gente, Felipe!
1: Oh. Valeu, Zezé!
2: Sucesso, cara!
0: Que deixa eu falar uma coisa.
2: Gente, adorei rever meus conterrâneos. Beijo
0: demais!
2: Tá? Oh. Saúde pra vocês aí!
0: Zezé!

0: Quero falar uma coisa aqui pra vocês de Goiânia. Como o Felipe falou agora há pouco, tem gente aqui do Brasil todo. Mas essa cidade é predestinada a parir sucesso. E eu tenho certeza que hoje aqui tá nascendo mais um sucesso saindo aqui de Goiânia. Parabéns, menino. Abraço. Demais. Tchau, tchau, tchau. Valeu, Goiânia. Beijo.
1: A gente mora em São Paulo, mas posso cantar um negócio pra vocês. Fica longe de vocês. Beijo.

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5: 1h37.
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7: Muito bem, 1h38, já estamos de volta, diretamente aqui dos estúdios da Alternativa. E aí, Roberta, a gente continua falando sobre essa temperatura louca que invade não só Arcos, mas como Minas e todo o Brasil?
8: Com certeza, sobre essa instabilidade do tempo, né, gente? O tempo tem chamado a atenção dos moradores do Sudeste nos últimos dias por causa das mudanças bruscas de temperatura. Em Belo Horizonte, o domingo foi marcado por calor e depois chuva forte, com raios e ventos em diferentes pontos da capital. Já em Arcos, o cenário é bem diferente, com calor predominante e temperaturas que podem chegar aos 34 graus. Enquanto isso, em São Paulo, os últimos dias têm sido de uma verdadeira gangorra no clima. Depois de períodos de frio, o calor voltou com força e agora uma nova frente fria deve avançar pela região, provocando queda nas temperaturas, aumento da umidade e possibilidade de chuva. Mas afinal, por que o tempo está tão instável? A explicação está principalmente na atuação e no deslocamento das massas de ar. O ar quente favorece a elevação das temperaturas, enquanto a chegada de massas de ar frio provoca mudanças rápidas, com queda nos termômetros, aumento dos ventos e formação de áreas de instabilidade. Essa alternância é comum nessa época do ano, quando o inverno começa a perder força e a primavera se aproxima. É justamente essa disputa entre o ar quente e o ar frio que pode provocar situações tão diferentes em cidades relativamente próximas. Enquanto uma região enfrenta calor intenso, outra pode ter chuva e temperaturas mais baixas. Por isso, a previsão do tempo pode mudar rapidamente nesta época e a recomendação é acompanhar as atualizações do tempo ao longo do dia. Em Arcos, o calor continua sendo destaque, mas a possibilidade de pancadas de chuva também permanece no radar. Por aqui, previsão do tempo, aliás, instabilidade do tempo na sua alternativa 1h39.
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vamos lá, vamos começar nossa receita, hein? Uma pitadinha de teclado. Aí tá bom. Guitarra a gosto.

um pouquinho de baixo. Boa! Vou misturar a bateria. Agora

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25: 1h52.
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27: Muito bem, de volta, 1h52. Olha, vamos falar de coisa séria, viu? A Prefeitura Municipal de Arcos, por meio dos órgãos competentes, notifica os proprietários, responsáveis ou possuidores de veículos que se encontram em situação de abandono nas vias e espaços públicos para que providenciem a retirada dos respectivos veículos do local. Lembrando que considera-se, para fins desta notificação, veículo em situação de abandono, aquele que permanece estacionado ou depositado em via pública por período prolongado, apresentando sinais de abandono, deteriorização, impossibilidade de circulação ou outras características que indiquem que não está sendo utilizado regularmente, conforme a legislação aplicável. Lembrando que tem um prazo para a regularização. Os proprietários ou responsáveis terão prazo de 10 dias contados a partir da publicação desta notificação ou da ciência da presente comunicação para retirar o veículo da via pública, providenciar a sua regularização quando necessária e adotar as medidas cabíveis para que o veículo deixe de permanecer em situação de abandono em local público. Como a gente estava comentando em off, né, Roberto? A gente anda aí com algumas ruas e avenidas da nossa cidade e, infelizmente, a gente vê, né, esses veículos que não usam-se mais na transição do dono, que estão parados e, infelizmente, é o grandes criadouros do mosquito Aedes aegypti.
28: Ô Lucas, não desfazendo de ninguém, desmerecendo de ninguém, a gente sabe tudo que a vida é corrida, a gente sabe que um carro ele vai ficando ali, sabe aquele negócio, amanhã eu tiro, e aquilo ali vira uma peça ali, vira uma árvore, e o tanto que isso deve incomodar os vizinhos, né? Isso é um criador não só para o mosquito, mas é um criador para animais peçonhentos, para práticas criminosas, né? Esconderijo de drogas, de arma e tudo mais. Então, assim, que alívio, que sensação de alívio saber que esses carros vão retirar da rua aí, e às vezes até para o próprio dono, porque o vizinho às vezes fica com a cara virada, e ele também sabe, aquilo também acaba incomodando ele sabe que ele tem que fazer aquilo, então pronto. Às vezes tem uma notificação dessa e é o que precisava para a gente resolver o problema. E você sabia, Lucas, que quando tem alguma coisa que vai te incomodando muito, aquilo vai virando um peso para você? Então, mais uma coisa resolvida para a população, para os vizinhos, para o próprio dono. Então, ó, 10 dias para essa regularização aí e que a gente não faça isso mais, né? Porque é muito cômodo ali. Olha, uma vaga, você acaba tirando uma vaga. Se tem uma coisa que não está tendo nessa cidade, é vaga. Então, não pode, a gente tem que fazer. E outra coisa também que a gente quer pedir aí, né? A ligação da rádio todo dia, ô Roberta, pede pessoal pra não colocar fogo. A gente fala assim, gente, a gente quase dá um troço no ar aqui, mas não sei. Eu não sei o que que leva a pessoa a passar, colocar um fogo criminoso. Você sabe qual que é o problema? Nos grupos dos bairros, é cheio de câmeras pegando essas pessoas. Mas aí vai, não adianta nada, não adianta nada. Não sei se as pessoas, às vezes, não denunciam e deixam isso pra lá também, ou se é a própria lei. Então, assim... Não sei, Lucas, o que, que você faria? O que, que é a sua justificativa?
27: Não me pergunte o que eu faria, porque eu tenho até medo de ser preso.
28: É, gente, então assim, vamos ter consciência, a verdade é essa, consciência, o nosso direito termina onde começa o direito do outro. Então, vamos viver aí numa comunidade melhor e fazer o que é bom para você, para o seu filho, para sua casa e para a casa do seu vizinho também. E de assuntos difíceis, nós também falamos por aqui. Na sua alternativa, 1,56.
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7: 2:09.
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Muito bem, de volta, 2:10. É, todo mundo que gosta de festa já está com o coraçãozinho palpitando, porque em 2027 tem mais, né? Até porque ontem finalizou aí a 71ª festa.

0: Do peão de Barretos, que chegou ao fim neste domingo após 11 dias de intensa programação, reafirmando aí a sua posição como o maior evento do gênero na América Latina. Realizada entre 20 e 30 de agosto, a edição de 2026 combinou emoção nas arenas, grandes shows sertanejos, ações solidárias e a consagração dos novos campeões de diversas modalidades. Além das decisões esportivas, a tarde final contou aí com o tradicional Desafio do Bem, que arrecadou fundos para o Hospital de Amor. O campeão olímpico de vôlei Maurício enfrentou o touro Braddock, da Companhia Califórnia. Apesar de não ter cumprido os 8 segundos regulamentares, o ex-atleta destacou que o objetivo principal, apoiar a instituição referência no tratamento do câncer, foi pleno de sucesso. Coisa boa, né? E tem novidade também, viu? Na cerimônia de encerramento, a Associação Os Independentes confirmou a 72ª edição do evento entre 19 e 29 de agosto de 2027 e anunciou aí a dupla Chitãozinho e Chororó como os novos embaixadores da festa. Com mais de 50 anos de estrada, os irmãos demonstraram emoção com o título. Chitãozinho classificou o convite como uma das maiores honrarias da carreira, enquanto Chororó relembrou aí a primeira apresentação da dupla na cidade, quando o rodeio ainda era realizado em um campo de futebol, reforçando aí o orgulho em representar a cultura sertaneja pelo mundo. Tá então os novos embaixadores da grande festa de Barretos no próximo ano de 2027, nada mais, nada menos do que uma das duplas mais amadas, que são eles, Chitãozinho e Chororó.
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0: Acontece também algumas coisas que não são tão legais assim, né?
1: Aliás, são coisas que marcam para o resto da vida, sabe, gente? O Corinthians se manifestou segunda-feira, dia 31, sobre um episódio de violência envolvendo uma criança após o clássico contra o Santos disputado no domingo na Neoquímica Arena. O menino, torcedor do Corinthians, recebeu de Neymar uma camisa do Santos logo após a partida. Emocionado com o presente, ele chegou a chorar ao ganhar o uniforme do atacante. A cena, no entanto, acabou provocando a reação de alguns torcedores corintianos que ainda estavam no estádio. A criança e seus familiares foram hostilizados e precisaram ser acompanhados por policiais durante a saída da arena. O Corinthians condenou o comportamento e afirmou que a paixão pelo clube e a rivalidade no futebol não podem ultrapassar os limites do respeito e da segurança, principalmente quando o envolvido é uma criança. Em nota, o clube também reforçou que espera que situações semelhantes não voltem a acontecer e destacou a importância de um ambiente seguro, respeitoso e acolhedor para todos os seus torcedores. O episódio ganhou repercussão justamente por envolver uma criança que viveu um momento em que deveria ser lembrado pela emoção de receber uma camisa de um dos maiores nomes do futebol brasileiro, na verdade do futebol mundial. O caso também reacende a discussão sobre os limites da rivalidade no futebol. Torcer, cobrar e até provocar o adversário fazem parte da cultura esportiva. A violência e a intimidação, porém, não podem fazer parte dela. Na verdade, o futebol é uma paixão, né? É emoção, é rivalidade. É que aquela provocação depois de uma vitória, aquela discussão durante o jogo, aquela resenha entre os amigos, tudo isso faz parte. Mas existe uma linha que não pode ser ultrapassada. E quando essa linha é ultrapassada contra uma criança, a situação fica ainda mais grave. Esse menino não estava provocando ninguém. Ele ganhou uma camisa de Neymar, viveu um momento que para ele provavelmente seria inesquecível, um presente de um dos maiores jogadores do futebol brasileiro, e por causa disso acabou sendo hostilizado por torcedores. Que futebol é esse, né, gente? A gente precisa entender que o adversário está do outro lado, não é um inimigo, e que uma criança que está começando a construir sua relação com o futebol, com o esporte, na verdade, precisa ser protegida, incentivada e acolhida. O Corinthians fez bem. Corinthians fez bem em ao se posicionar e repudiar o episódio, mas não basta uma nota oficial. É preciso que clubes, torcidas e principalmente os próprios torcedores entendam que paixão não dá direito à violência dentro do estádio. Você pode amar o Corinthians, você pode odiar perder para o Santos, pode ficar revoltado com o resultado, só não pode perder a humanidade. Porque no fim das contas, futebol deveria deixar crianças com vontade de voltar ao estádio e não com medo de vestir a camisa do seu próprio time. Rivalidade sim, uma violência contra crianças jamais. Esse menino vai guardar aí pro resto da vida. Normalmente ele não vai ter vontade mais de voltar dentro do estádio, vai ter medo, vai lembrar disso. Isso acaba passando para os filhos dele depois, porque adultos que não gostaram do resultado, né? Aí não pode ver que aquele menino está recebendo ali do seu ídolo, né, uma camisa. Porque na hora de torcer para o Neymar, se ele estiver no seu time, aí todo mundo torce. Ao contrário, ninguém pode torcer. Isso serve para a política, isso serve para o futebol, isso serve para a religião. O que atrapalha esses três debates, na verdade, o que atrapalha numa mesa redonda conversar sobre política, sobre futebol e sobre religião, é o extremismo de alguns que acham que é o dono da razão e mais ninguém serve, né? Porque se defende algum assunto, pronto, os outros não têm de interesse. Então, a gente tem que tomar muito cuidado, não só no futebol, nós estamos em época de política, já se começou aí, eu defendo o meu e o resto eu quero que se lasque, e não é por aí, né? O extremismo atrapalha qualquer boa conversa, qualquer bom resultado nesse país. Então, um país que ainda não sabe, está longe de saber conversar sobre política, futebol e sobre religião, ele está muito longe de bons resultados. A verdade é essa. Assuntos polêmicos por aqui, na sua alternativa, 2:30.
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1: 2h44. 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
0: É, você está ouvindo o nosso Tardezinha 87. Bora falar de tecnologia? E se eu te disser que o Nokia 1100 está de volta? Pois é, meu amigo, acredite se quiser, viu? 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
4: 2h57. 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
4: 3:12. 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
5: Vamos lá, vamos falar de coisas que aquecem nosso coração, igual aquele sol que tá trazendo aquela vitamina D gostosa lá fora. 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Então um abraço aí a toda a turminha, gente, na sua alternativa dia quente por aqui 3:14.
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2: 3h26. 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
15: 3h39.
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17: Eu sou apaixonado por Argentina. Roberta Vidal, um grande craque, né? Eu ia falar clássico. Clássico também do Brasil e Argentina. Mas um grande craque parece que anunciou aí a sua aposentadoria. E daqui pra frente a gente pergunta, né? O que será da seleção sem o nosso pequenino Messi?
18: O que será, gente? Fim de uma era na Albi Celeste. Foi uma decisão que doeu e ainda dói no fundo do coração. Mas entendo que chegou a hora, declarou Lionel Messi. Pouco mais de um mês após o encerramento do Mundial de 2026, o atleta comunicou oficialmente o fim de uma trajetória defendendo a camisa da Argentina. Em mensagem publicada nas redes sociais, o Camisa 10 afirmou que sente ter entregado tudo o que podia pela seleção. Aliás, até mais, Messi. Messi se despede com recordes absolutos, 207 partidas disputadas, 125 gols marcados e 65 assistências. Além das suas marcas individuais, o capitão deixa um legado vitorioso coroado pela Copa do Mundo do Catar, duas edições da Copa América e a finalíssima. Vamos aposentar também, Lucas?
17: Ah, já tô quase pedindo arrego.
18: Viu? Com esse salário aqui que eu
17: tô falando. Aí já é complicado, né? Não sei que o Messi sei lá, nos ofereça assim, vocês podem ser meus filhos mais velhos.
18: Olha, a gente fala de aposentadoria aí, de um cara que já poderia ter aposentado há tempos atrás, mas a disciplina, a alimentação, o exercício físico tem feito com que atletas de alta performance alcancem voos assim jamais vistos antes. E nós podemos ter a mesma visão, né? E aí, começou a esquentar, já se preparou, já se matriculou, já antes você falava que a avenida sanitária estava frio lá de noite, né? Não tá não, não tá não. A gente pode voltar aí para lá. Ainda mais numa segunda-feira, é tempo de recomeço, esse calorão dá aquela energia gostosa. E aí, cuidar da saúde em 2026 era um dos seus planos? Então tá em tempo, tira ele do papel, porque daqui uns dias nós estamos fazendo e prometendo novos planos para 2027. Por aqui o tempo não para daqui uns dias. Feliz Natal, feliz Ano Novo, mas por enquanto eu e o Lucas nos aposentando. 3h41, no dia 31 de agosto de 2027.

0: 2026, pode ser assim?
1: É, que Deus te ouça.
0: Aqui, 31 de agosto de 2026, há 13 anos atrás, sabe o que aconteceria à noite?
1: Diga.
0: A Roberta casaria.
1: Olha só, coisa boa.
0: 13 anos atrás, coisa boa, Deus abençoe infinitamente mais. E a você que está comemorando também seu aniversário de casamento, parabéns, felicidades. Que essa data se repita por muitos e muitos anos e que você colhe aí junto com o seu cônjuge, com o seu marido, com o seu namorado, com o amor da sua vida, muitas rosas no jardim da existência, ou você está comemorando seu aniversário, parabéns, felicidades, que seja um ciclo maravilhoso, viu? Por aqui, 3h42.
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11: 3h52.
12: Respire fundo, dá uma pausa. 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
13: E aí, bora então dar aquela pausa? Por aqui faltando 9 minutos para as 16h. Agradecendo a você mais uma vez pelo carinho, pela sua audiência e principalmente pela sua amizade. Mas amanhã a gente volta, nesse mesmo horário, a fazer companhia para você.
14: E há pouco eu falava aí dos 13 anos de casamento. E a verdade é assim, ó. É fácil amar quando a vida está em festa, quando os sorrisos são fáceis e as conversas são leves. É fácil amar nos momentos de alegria, nas viagens, nas celebrações e nos encontros casuais. O desafio está em amar nos dias nublados, quando o outro se perde, quando suas palavras se tornam pesadas e sua luz parece apagada. É aí que o amor se prova, quando não há nada a oferecer a não ser a presença, o apoio e a compreensão. Amar é ficar quando é mais fácil ir embora, é entender quando o outro não se entende, é ser firme quando tudo parece desmoronar. Esse é o amor que resiste ao tempo e às tempestades, o amor que não se esgota com a dificuldade, mas se fortalece nela. Esse é o verdadeiro amor. Nós voltamos amanhã, esperamos por você. Até lá, com a graça de Deus.

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17: 4 e 3.
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1: Olá, tudo bem com você? Espero que sim. A partir de agora está no ar mais um Paparazzi com minha apresentação, locutora Patrícia. E Nicolas Cage é um ator americano que já atuou em mais de 100 filmes e já interpretou uma ampla variedade de personagens. Porém, você sabe como ele começou a sua carreira? Ele nasceu em Long Beach, na Califórnia, em 7 de janeiro de 1964. Cage começou sua carreira no cinema em 1982 com um pequeno papel no filme Picardias Estudantis. Ele continuou a trabalhar em filmes ao longo dos anos 80 e 90, aparecendo em filmes como Arizona Nunca Mais e Lua de Mel a 3. Foi durante os anos 90 que Nicolas Cage começou a se estabelecer como um dos principais atores de Hollywood. Em conclusão, Nicolas Cage é um dos atores mais versáteis e talentosos de Hollywood. Ele já atuou em mais de 100 filmes e é conhecido por sua capacidade de interpretar personagens complexos e emocionalmente intensos.
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17: 4:23.
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23: E a traição é um tema que sempre gera polêmica e interesse do público. Muitas vezes, as celebridades são alvo de fofocas e especulações sobre suas vidas amorosas. Aqui estão algumas curiosidades sobre famosos que já traíram e causaram escândalos na mídia. Um dos casos mais famosos de traição envolveu o jogador de golfe Tiger Woods. Em 2009, ele foi flagrado traindo a esposa com várias mulheres diferentes. O escândalo foi tão grande que ele perdeu muitos patrocínios e teve que se afastar do esporte por um tempo. Outro caso que chocou o mundo foi o de Christian Stewart e Robert Pattinson. Os dois atores se conheceram nas gravações da saga Crepúsculo e começaram um relacionamento. No entanto, em 2012, Kristen foi flagrada traindo Robert com o diretor Rupert Sanders. O caso gerou muita polêmica e acabou com o namoro dos dois.
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7: 4:38.
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12: E todo mundo conhece a rainha dos baixinhos, não é mesmo? Te apresento agora algumas curiosidades sobre a cantora e apresentadora. Ela nasceu em Santa Rosa, Rio Grande do Sul, em 27 de março de 1963. Xuxa é conhecida por seus programas infantis na televisão brasileira e por sua música. O nome verdadeiro de Xuxa é Maria da Graça Meneghel. Ela começou sua carreira como modelo e apareceu em várias capas de revistas. Xuxa já vendeu mais de 40 milhões de discos em todo o mundo e foi a primeira artista brasileira a vender mais de 1 milhão de cópias de um único álbum. Ela já apareceu em vários filmes brasileiros e foi casada com o jogador de futebol Pelé por alguns anos. Xuxa também é uma defensora dos direitos dos animais e já apareceu em várias campanhas para promover a adoção de animais.
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8: O uso indiscriminado do Zolpidem, que faz parte das drogas sedativas e hipnóticas usadas para o tratamento da insônia, tem aumentado significativamente. O medicamento pode promover várias reações adversas, principalmente quando recomendações da bula são ignoradas. A farmacêutica Ana Cláudia de Brito Passos, coordenadora do Centro de Informação e Documentação sobre Medicamentos, projeto de extensão vinculado ao GEPUIN, Grupo de Prevenção ao Uso Indevido de Medicamentos da UFC, explica o que é o Zolpidem e fala sobre os perigos do uso indiscriminado do remédio.
9: É um medicamento hipnótico indicado para o tratamento de curta duração da insônia. Ele deve ser utilizado na menor dose eficaz e pelo menor tempo possível, sempre, claro, com orientação de um profissional da saúde. É importante salientar que o uso inadequado ou prolongado ele pode causar sonolência, tontura, prejuízo da atenção e da coordenação motora, alterações de memória e comportamento, além também de aumentar o risco de quedas e acidentes. Ele também pode levar à tolerância, dependência e sintomas de abstinência ou insônia rebote, quando esse medicamento ele é interrompido de maneira brusca.
8: A farmacêutica Ana Cláudia de Brito Passos relata outros riscos importantes relacionados ao uso do Zolpidem.
9: Levantar, comer, dirigir ou realizar outras atividades sem estar completamente desperto e posteriormente não se lembrar do que aconteceu. Embora sejam eventos raros, eles podem causar acidentes e lesões graves. O risco de sedação também aumenta quando o Zolpidem é associado ao uso de, por exemplo, álcool ou outros medicamentos que deprimem o sistema nervoso central. Sobre o uso prolongado, não é recomendado. De um modo geral, a bula brasileira, essa bula ela é validada pela Agência Nacional de Vigilância Sanitária, que é a Anvisa, ela orienta que o tratamento não deve ultrapassar 4 semanas.
8: A farmacêutica fala sobre outras alternativas para o combate à insônia, principalmente se esta for crônica.
9: Os estudos têm mostrado que a terapia cognitiva comportamental para a insônia, conhecida como TCCI, ela é considerada a principal abordagem não medicamentosa e ela é recomendada como tratamento inicial de importantes diretrizes. Além disso, é importante avaliar os fatores que podem estar contribuindo para essa insônia, como consumo de cafeína, álcool, nicotina, horários irregulares de sono, uso de telas em demasiado, ansiedade, depressão e outras causas.
8: Em síntese, o Zolpidem pode ser útil quando utilizado de maneira correta, mas como todo medicamento, não está isento de risco.
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5: 5 e 9.

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2: Esta semana será de esforço concentrado no Congresso Nacional. A partir desta segunda-feira, deputados e senadores farão uma pausa na campanha eleitoral para votar pautas importantes. O presidente do Senado, Davi Alcolumbre, determinou que as sessões serão presenciais. Duas propostas de emenda à Constituição serão prioridades na Comissão de Constituição e Justiça do Senado. O fim da escala 6-1 e a PEC da Segurança Pública já têm relatórios favoráveis e podem ser votadas em plenário ainda nesta semana. Os senadores também devem votar o projeto que cria uma política para exploração de minerais críticos. Outra proposta que deve ser apreciada cria incentivos para instalação de data centers no país. Já a Câmara dos Deputados deve votar três medidas provisórias nesta semana. Uma que acaba com a taxa das blusinhas, outra que simplifica regras para atividades de mototaxistas e uma terceira que cria uma linha de financiamento para entregadores comprarem motos e bicicletas elétricas. O esforço concentrado no Congresso começa nesta segunda e vai até sexta-feira.
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17: 5:24.
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23: A Venezuela anunciou nesta sexta-feira um acordo com o governo dos Estados Unidos que permitirá à Casa Branca controle majoritário de 65 bilhões de barris de petróleo de reservas venezuelanas. Em uma postagem no Instagram, a presidente interina da Venezuela, Delcy Rodríguez, afirmou que o acordo é histórico, pois terá um impacto significativo no renascimento do país. A medida, segundo ela, vai facilitar o fluxo de investimentos destinados à recuperação de infraestruturas estratégicas para o desenvolvimento da indústria de hidrocarbonetos da Venezuela. Também pelas redes sociais, o presidente dos Estados Unidos, Donald Trump, avaliou o acordo como o maior negócio de petróleo da história mundial. Trump informou que as tratativas foram conduzidas pelo secretário de Estado, Marco Rubio, e pelo secretário de Guerra, Pete Hegseth, com a colaboração de Delcy Rodríguez, por meio de uma parceria com o setor privado. Segundo Trump, a transação não terá custo para o contribuinte norte-americano. Os 65 bilhões de barris de reservas comprovadas de petróleo da Venezuela dobram o volume das reservas dos Estados Unidos, ainda segundo Trump. Por fim, diz que o acordo reduzirá os preços dos combustíveis para os norte-americanos. A Venezuela possui uma das maiores reservas de petróleo do mundo, estimada em 303 bilhões de barris de petróleo bruto, o que representa cerca de 17% da oferta mundial, segundo a Administração de Informação Energética Norte-Americana.
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7: 5:37.
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19: Agosto é marcado por duas datas importantes para a comunidade lésbica do país. O Dia do Orgulho Lésbico, em 19 de agosto, e o Dia Nacional da Visibilidade Lésbica, celebrado neste sábado 29, pactuada durante o primeiro Seminário Nacional de Lésbicas, realizado em 29 de agosto de 1996, na cidade do Rio de Janeiro, a data busca dar visibilidade à existência dessa população e às suas diversas reivindicações, como o acesso à saúde sexual, ginecológica e reprodutiva, e o direito à moradia, à segurança e ao lazer. No entanto, passados 30 anos, coletivos e organizações da sociedade civil seguem lançando luz sobre a causa e atuando por avanços na pauta, pressionando por políticas públicas capazes de assegurar a efetivação de seus direitos e a plena participação social dessas mulheres na sociedade. Dados do Disque Direitos Humanos, o Disque 100, mostram que até agosto de 2026, foram acolhidas 1.393 denúncias de violações de direitos humanos contra mulheres lésbicas. Os estados de Goiás, São Paulo e Rio de Janeiro lideram o número de registros.
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10: 5h52.
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14: Isaquias Queiroz conquistou medalha de ouro neste sábado no C1 500 metros no Mundial de Canoagem. O torneio aconteceu em Poznan, na Polônia. O brasileiro venceu a final com 1 minuto 46 segundos e 8 centésimos, batendo o tcheco Martin Fuchsa, que levou a prata com diferença de apenas 24 centésimos. O chinês Bo Wenji completou o pódio. Com a conquista, Isaquias Queiroz chega a 15 medalhas em campeonatos mundiais, sendo 8 ouros, 2 pratas e 5 bronzes. Ao final da prova, o atleta celebrou a vitória usando um jargão da canoagem: nada de pescoço pelado, ou seja, saiu levando medalha no peito.
15: Olha, galerinha, olha uma medalha, nada de pescoço pelado por enquanto. Lógico que a gente vai tentando se manter o máximo por cima, mas muito feliz de ganhar essa medalha pro Brasil. Grande abraço, um beijo, daqui a pouco tem um pódio, é nóis.
14: Pelas redes sociais, o Comitê Olímpico do Brasil celebrou o pentacampeonato, destacando que Isaquias é incansável até o fim. A Federação Baiana de Canoagem enalteceu o mérito do atleta, que inspira novas gerações, rumo aos Jogos Olímpicos de Los Angeles em 2028. Nascido em Ubaituba, no sul da Bahia, Isaquias Queiroz desenvolveu seu talento no Rio das Contas, que cruza boa parte do estado. Especializou-se na canoagem de velocidade. Em 2010, competiu nos Jogos Olímpicos da Juventude. No ano seguinte, despontou para o mundo ao obter a primeira medalha de ouro e uma de prata durante o Mundial Júnior de Canoagem de Velocidade.
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1: Esquece esse cara, meu Deus.
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12: 6:09.
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23: Olá você, estamos juntos por aqui com mais um Sertanejo Classe A. Quem vos fala e se apresenta sou eu, Elbert Andrade. Prazer imenso fazer companhia com você a partir de agora com muita música boa. E vamos começando o programa de hoje.
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1: Fechou o bloco musical do nosso Sertanejo Classe A. Daqui a pouquinho, mais músicas pra você.
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1: 6h34.
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16: 6h42.
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9: Você está ouvindo o sertanejo classe A. De volta com você com mais um bloco de música boa.
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1: Foi mais uma que nós ouvimos por aqui também. Nosso Sertanejo Classe A que volta em instantes.
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29: 7:05.
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9: 7:12.

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1: Você está curtindo o sertanejo classe A na comunicação do amigão de sempre, o Elbert Andrade. Vamos juntos. É muito bom, né, saber que você está ligado com a gente, está ouvindo o nosso programa.
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0: 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Eu volto em instantes.
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9: 7:36.

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10: 7h43.
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1: Fechou o bloco musical do nosso Sertanejo Classe A. Daqui a pouquinho, mais músicas pra você.
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5: 8:04.
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12: 8:10.
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18: Cinco grandes redes de varejo, Casas Bahia, Americanas, Carrefour, Marisa e Magazine Luiza, reduziram em mais de 1.100 o número de lojas físicas desde o fim de 2022. O movimento ocorre em meio ao avanço das compras pela internet, aos juros altos, ao crédito mais restrito e à necessidade de cortar despesas. A Casas Bahia lidera a redução e anunciou o fechamento de mais 290 lojas como parte de sua reestruturação financeira. Apesar dos fechamentos, as lojas lojas físicas não estão desaparecendo. O comércio eletrônico movimentou R$423 bilhões em 2025 e ganhou espaço na decisão de compra. Mas empresas como Assaí, Grupo Mateus, CIA e Renner continuam ampliando suas redes. A tendência, segundo especialistas, é de um varejo mais seletivo, com lojas escolhidas pela rentabilidade e cada vez mais integradas aos canais digitais.
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10: 8h23. 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
16: Autoridades do sul do Nepal foram obrigadas a sepultar 199 corpos não identificados em uma área de floresta, depois que os necrotérreos ficaram sem espaço e sem freezer suficientes para conservar os restos mortais. Os corpos foram levados pelas enchentes devastadoras que atingiram a região do Himalaia e acabaram chegando ao distrito de Tetuan, na fronteira com a Índia. Ao todo, equipes de resgate já recuperaram 272 corpos não identificados vindos do Tibete e na China. As autoridades afirmam que novos corpos continuam sendo encontrados às margens dos rios, enquanto as operações de resgate seguem prejudicadas pela lama e pelos deslizamentos. A falta de equipamentos para coleta e exames de DNA também tem dificultado a identificação das vítimas e o contato com familiares.
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9: 8h36.
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2: O governo federal prevê destinar 6 bilhões de reais do orçamento de 2027 aos Correios. O recurso faz parte do plano de reestruturação da estatal e está relacionado ao acordo de empréstimos firmado no fim de 2025. Segundo os ministros envolvidos, o dinheiro será usado para garantir liquidez à empresa, melhorar o fluxo de caixa e ajudar na recuperação dos resultados financeiros. Os Correios vêm adotando medidas para reduzir despesas, aumentar receitas e reorganizar suas dívidas. A estatal conseguiu quitar uma dívida considerada mais cara e alongou o prazo de outra, de 18 para 180 meses. Mesmo com esses avanços, o governo considera necessário manter o aporte para sustentar a recuperação da empresa, que registrou prejuízo de 5,55 bilhões no primeiro semestre de 2026.
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10: 8h54. 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
3: Olá, boa noite.
4: Boa noite para você que nos acompanha em todo o país.
3: Segunda-feira, 17 de agosto de 2026.
4: Vamos ao destaque do dia.
3: Petrobras confirma a existência de